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5: E aí, tudo bem? Boa noite. Cultura FM, agora são 8:07. Estamos chegando para mais uma edição do nosso Cultura Nora da Noite. Boa noite, Cuiabá. É sexta-feira.

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1: Eu sou Beto Silva, com coordenação artística de Lennon Franz, direção geral do Danilo Leal. Estamos chegando, vamos ficar juntos nas próximas horas para fechar a semana aqui do Cultura Dona da Noite, te desejando uma ótima noite de sexta-feira. Nesse momento, em Cuiabá, termômetros marcam 25 graus centígrados, umidade do ar na casa dos 50%. Vai bebendo água porque ainda está com a umidade do ar baixa, viu? Requer realmente a ingestão de água onde quer que você esteja nos ouvindo. Uma ótima noite para você. Vamos liberar aqui para você participar nessa noite de sexta-feira. Você escolher aquele flashback que você está afim de ouvir e a cultura tocar para você. Trazer da sua novela, do seu filme, da série preferida, aquela música que marcou um relacionamento, aquela saudade incrível daquela música que você dançava e muito. Fique à vontade. 99987-2339. Estou esperando você e daqui a pouquinho tem o flash do ouvinte. Raining Home, na programação da Cultura The Promise. Ótima noite para você, bom fim de semana que tá começando, é noite de sexta-feira. Aumenta o volume e curta o melhor do flashback.

programação da Cultura com Thank You, de 1998. Curtimos também Marvin com Titãs, Baker Street, a história musicada na voz do Gary Rafferty, o clássico de 1978. E ainda passou por aqui outros hits que marcaram épocas passadas, hits que marcaram época, você ouve aqui, viu? Canal do Flashback, Cultura FM. Espaço para informação. Vamos lá para a sala de redação?

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1: A Thalita Rocha nos informa de que a população de Cuiabá terá 72 unidades de saúde da família mobilizadas no dia D de vacinação, marcado para esse sábado. A ação vai integrar a campanha nacional de multivacinação 2026 e será uma oportunidade para crianças, adolescentes, adultos e idosos conferirem a caderneta e colocarem as vacinas em dia. Para facilitar o acesso, a população a unidades de saúde distribuídas pelas regiões leste, norte, oeste e sul, além da zona rural da capital. A orientação é que os moradores procurem unidades mais próximas de suas residências e levem documentos com foto e cartão do SUS, além da caderneta de vacinação, para que a equipe de saúde possa verificar quais doses estão pendentes, de acordo com a faixa etária de cada pessoa.
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1: Tô de volta, gente. E aí, tudo bem? Tá na hora de ouvirmos o flash do ouvinte.

Olha, tô pedindo aqui Darcy, não sei se é Darcy ou Darcy, tá? Manda depois aqui a mensagem complementar pra gente identificar o seu nome correto, tá? Eu não sei se é Darcy ou se é Darcy, tá bom? Manda pra mim pra não pronunciar incorretamente. Abraço, Darcy, obrigado, tá lá no Cristo Rei curtindo a programação, curtindo a 90.7, a ouvinte da Cultura FM, ouvinte da Cultura FM pode participar com o flash do ouvinte. Ao longo da nossa programação, você escolhe o flashback, a gente traz de volta o hit que marcou época. Não importa, né, a década, pode pedir e nós vamos buscar de presente para você. Fácil, fácil. 9987-2339. E na edição desta noite de sexta-feira, tem som do Kid Abelha. Darcy ou Darcy pediu para ouvir Kid Abelha. Vai lá e manda para mim, viu, Darcy? Obrigado pela audiência. 9987-2339. Ela pediu Kid Abelha. No seu lugar.

O encontro de Johnny Warwick, Elton John, Steve Wonder, aqui na programação Dead Friend Are For, de 1985. Vinícius Cantuária, Liz Stanfield, também Rádio Táxi, passaram por aqui na programação da Rádio Cultura. A Júlia está ligada na programação. Boa noite para a Júlia. Abraços. Obrigado pela audiência, pelo carinho da sintonia. Ouvintes ligados na frequência do flashback, eu faço uma pausa. Ah, daqui a pouquinho. Você já teve um flash do ouvinte? Pois é, já já aqui na programação tem a Discoteca Cultura. Será que a gente vai viajar no tempo para dançar daqui a pouquinho?

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especial do Flashback para você, ouvinte de Cultura Ligada 90.7, True Devotion, a balada da Samantha Fox, que trouxe também Michael Jackson nesse bloco, como a de 1979. Você ouviu conosco Rockin' View. Ainda tivemos o som do Green Day para matar a saudade dos anos 90. É a Cultura, rádio oficial do Flashback, viajando na noite de sexta-feira, trazendo Matando Saudades juntos com você. Está na hora de mais uma edição do Cultura News. Dentro de instantes, estaremos voltando, trazendo para você, ouvinte Cultura, que está ligado com a gente na programação 90.7, mais flashbacks com o destaque para Discoteca Cultura. Vamos saber o que o som das pistas traz para a gente, que década que vem hoje, 70, 80, 90. A temperatura de momento em Cuiabá é de 23 graus. Umidade do ar está na casa dos 49%. Temperatura baixa, umidade do ar também está bem baixa, hein? 49%. A previsão para o nosso final de semana, máxima de 35 com mínima de 17 de hoje para amanhã. Teremos 37 graus, mais ou menos sensação de 38 no domingo com 19 de mínima. A previsão do tempo para a semana que vem é ter uma semana com muitos dias com temperatura na casa dos 37 graus. A temperatura volta a subir com mais intensidade lá para quinta-feira da semana que vem. É esse famoso efeito sanfona, né? A temperatura cai, depois volta e sobe um pouquinho. Mas as máximas aqui na nossa região permanecem acima dos 34 graus, gente. Amanhã teremos 34, 35 de sensação térmica. Para o domingo, 37 com 38 de sensação. E a expectativa de chegarmos na semana que vem com temperaturas na casa dos 37 graus por vários dias seguidos. É cuidar da saúde, beber bastante água, manter aí o corpo o mínimo possível exposto ao sol de forma desnecessária. A expectativa dos meteorologistas que teremos nos próximos dias, aí, como eu disse há poucos instantes, com temperaturas acima aí dos 35 graus, com certeza, com folga durante vários dias, chega na casa dos 37. Segundo o Instituto de Pesquisas INPE, teremos a possibilidade em Cuiabá, teremos aí nos próximos dias, lá para o dia 26 e 27, temperatura de 44 graus no fechamento do mês. Isso mesmo, sensação de 44 em Cuiabá.

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1: Olha que bacana. Faltam um pouco menos de 3 meses para o primeiro dia de provas do Enem 2026, marcado para 8 de novembro, e o Google resolveu dar uma forcinha extra aos estudantes brasileiros nesta reta final. A empresa anunciou ontem um simulado gratuito e interativo dentro do aplicativo DINMAI com o modo IA de busca tradicional. A novidade está disponível para usuários de todo o país. Não é preciso assinar nenhum plano pago para utilizá-lo. O simulado é acionado por um pedido do próprio usuário. Olha que bacana, hein? Vai ajudar muito a desenvolver aí os seus conhecimentos e fazer um teste, né? Até para facilitar a sua vida na hora de fazer o Enem.
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Nos reservam nesta noite de sexta-feira, 21 de agosto de 2026. Anos 70, anos 80, anos 90, início dos anos 2000, não importa a época, sempre tem alguém que gosta de dançar e muito. Vamos voltar à década de 90 nessa edição do Discoteca Cultura. É um cara muito conhecido aqui, né? Uma banda, um estilo musical muito conhecido, inclusive já esteve em Cuiabá. E vale a pena a gente viajar no tempo ao ano de 1994, ano que o Brasil era tetracampeão nos Estados Unidos. E Got Love fazia um tremendo sucesso nas pistas de dança por aqui na capital de Mato Grosso. Para você que está na internet, está em casa, está no carro, onde você estiver, aumenta o volume, tem W no Discoteca Cultura. 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
2: Boa noite, eu sou Beto Silva. Sigo com você por aqui até meia-noite nos 90.7 da Cultura.

John Osborne. What a Vaz, 1995, de volta na Cultura FM 90.7. Para você ligado na frequência do Flashback, agora são 10 horas 29 minutos. Vamos dar uma olhada no tempo. De momento, na capital do estado, região metropolitana, a você ouvinte Cultura ligado na frequência do Flashback com a gente, acompanhando a programação da Cultura FM. De momento, termômetros marcam na capital do estado 22 graus.

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Tá na hora da gente curtir mais uma trilha sonora de filme, música que marcou o cinema. Muitos de nós fomos ao cinema para curtir um bom filme e, de repente, assistindo esse filme, nos deparamos com uma música que marcou aquele momento. O filme ficou para trás, a música também, mas as décadas confirmam que a música, o tempo, não para. Ela volta e volta à nossa memória afetiva diante de um super filme chamado Top Gun. Ases Indomáveis. Era anos 80 e Kenny Loggins fazia a composição de mais uma super trilha sonora. Com Tom Cruise e Kelly McGinnis, o filme se tornou uma pedra preciosa no cinema de ação envolvendo a aeronáutica mundial. E a gente volta no tempo. ...1986... Kenny Loggins. Vamos matar a saudade de Days Gone.

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Oi, gente, bom dia, tudo bem com você? Que bom saber que você tá aí na nossa sintonia, na 90.7. Eu sou Marcela Faria e tô chegando aqui para te fazer companhia em mais um Fim de Semana Cultura. E hoje é sábado, 22 de agosto de 2026. Agora são 7h04 e a hora tá passando muito rápido, né, gente? Que é isso, 22 de agosto? O tempo tá voando, já nós estamos chegando aí no final do ano, Natal e Ano Novo. Socorro! Muito bom. E a direção artística você já sabe que é de Lennon Franz. A programação musical é de Beto Silva e a direção geral é de Dorileu Leal. Vamos iniciar aí esse primeiro bloco da manhã ao som de Elton John. Vamos ao ano de 1983 com Sad Songs.

0: Cultura FM 76, e essa foi Send Me Angel, dos Scorpions. Um grande clássico, né, de 1990, uma canção sobre esperança, busca e a necessidade de encontrar uma luz nos momentos difíceis. Sucesso de música. E eu quero começar a agradecer a audiência aqui. Deixa eu ver quem que tá aqui comigo no nosso 659-9987-2339. Quero agradecer a audiência do Jean Carlos, do DJ Zulu, da Edivanil, que nos dá audiência em Várzea Grande. Do Soldado, ó, o Soldado mandou uma foto aqui, vamos hidratar, bebendo água. Parabéns, hein, Soldado, é isso mesmo, tá muito quente, gente, o clima tá muito seco. Agora, nesse exato momento, 22 graus em Cuiabá, umidade do ar em 45%. Tem que hidratar bastante, beber muita água mesmo. Quem tem umidificador, ó, liga ali. Eu tô aqui nesse exato momento aqui dentro do estúdio com o umidificador ligado, porque não dá, gente. A gente tem que deixar o clima dar uma, né, uma esparecida assim, ó, no ar. A gente tem que deixar a umidade do ar dar uma... Tá muito baixa essa umidade do ar. Então a gente tem que estar se cuidando mesmo. Hidratando bastante pra não ter complicações aí. Porque essa época, esse período do ano aí, né, do mês... As pessoas ficam doentes mesmo. Você vai no hospital, tá sempre lotado de gente doente. Então vamos nos cuidar, vamos hidratar bastante para não ter complicações. E agora 7h32 na Cultura FM. Eu volto já já com muito mais flashback, viu? Rapidinho intervalo.
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0: Cultura FM 757, essa foi You and Again, dos Bee Gees, lançada em 1987. A música fala sobre um relacionamento marcado por conflitos e uma disputa emocional em que, apesar de tudo, a pessoa reconhece que o outro sempre acaba levando a melhor. Um dos grandes sucessos aí dos Bee Gees. E eu quero agradecer a audiência aqui do Winimar Pereira, que está ligado aqui comigo. Ele está indo para Chapada agora, subindo a serra. Deus acompanhe nas estradas, Winimar. Agradeço a sintonia de sempre aqui na nossa 90.7. A Miriam, Regina e o Sidney também estão ligadinhos aqui comigo. Agradeço demais a sintonia e desejo aí um feliz sábado para todos vocês. E agora deixa eu ver aqui quantos graus em Cuiabá, a umidade do ar, ó, em 42%, agora 23 graus. Por enquanto ainda tá fresco, viu? Mas já vocês vão ver. 10 horas, 10 e meia, já começa ali a umidade do ar a baixar e a temperatura aumentar. E vamos seguindo, né? Ó, você pode ficar à vontade para participar aqui comigo. Já tem o nosso Flash do Ouvinte. Isso mesmo, você vai estar mandando aqui para mim a sua música favorita. Que música aí que te faz voltar no tempo da hora? Aquela música que te lembra alguém, ou um momento especial, ou um lugar especial. Você vai estar mandando aqui para mim no nosso 65999872339. Se eu tiver a música aqui, eu vou atender o seu pedido, vou tocar pra você aí recordar bons momentos. Porque essa rádio é pra isso, né, gente? Você já sabe. Essa rádio aqui, ó, Cultura FM 90.7, é a rádio oficial do Flashback. É pra você recordar bons momentos, destravar memórias. Aqui é um sucesso, só flashback dos melhores. E eu volto já, viu? Rapidinho, não saia daí, não.
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0: Muito bem, Cultura FM 8:30, e essa foi Kamikaze do Ego Trip, lançada em 1987. A música traz uma atmosfera intensa e provocativa, falando de uma postura de enfrentamento, risco e atitude diante da vida. Um som que representa bem a força e a irreverência do rock brasileiro dos anos 80. Sucesso! E eu quero agradecer a audiência aqui do DJ Zulu. Mandou aqui pra mim um vídeo, gente, com um sonzinho aqui do Flashback. Ele tá trabalhando e tá sintonizado. Colocou aqui pra mim, ó. Muito bom, sucesso, DJ Zulu. Agradeço demais a sua sintonia de sempre. Nosso querido ouvinte sempre aqui comigo, me dando audiência no nosso Fim de Semana Cultura. Quem mais está aqui comigo também é o José Carlos. Agradeço demais a sua sintonia. O Vinícius mandou uma foto aqui, ó. Ele acabou de correr, gente. Olha, ele mandou uma foto aqui com um grupo de amigos. Corrida finalizada, colocou aqui Smart Fit Day. Sucesso, Vinícius. Parabéns, é isso mesmo. Vamos movimentar. Correr, suar, faz bem pra saúde, né? E ele tá aqui indo embora e falando ao som aqui da Cultura FM 90.7. Obrigada, querido. Agradeço demais a sua sintonia aqui comigo. E eu volto já já, rapidinho intervalo, hein? Agora 8:31.
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Muito bem, chegou o nosso momento do Flash do Ouvinte. E agora vamos atender a pedido da Edivanil, que nos dá audiência em Várzea Grande. Uma querida também, sempre aqui comigo no nosso Fim de Semana Cultura. Então agora um grande clássico dos Engenheiros do Havaí. Uma música que fala sobre sonhos, escolhas e sobre aquilo que a vida nos permite ser. Vamos ouvir, junto com a Edivanil, Aumente o Volume, música de 1989, Engenheiros do Havaí. Somos quem podemos ser.

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4: Cultura FM 91, bom dia! Bom saber que você está aí na nossa sintonia, esteja onde você estiver. Obrigada pela sua audiência. Vamos ao som de Bad Boys.

0: Cultura FM 96 e essa foi Rock Estrela de Léo Jaime. A música fala sobre identidade, caminhos e as mudanças da vida. E virou a faixa título do filme Rock Estrela, que reuniu nomes importantes do rock brasileiro dos anos 80. Sucesso, música linda de 1989. E eu quero agradecer a audiência... 89 não, 85. Linda essa música. Quero agradecer a audiência aqui no nosso 65999872339. Quem tá aqui comigo é a Zildinha e o Gerson. Agradeço demais a sintonia. O Gerson mandou aqui que tá fazendo uma caminhada. Isso mesmo, parabéns. Escutando nós, né? A Cultura FM 90.7. Sempre aqui me dando audiência no nosso fim de semana Cultura. Obrigada, querido. Grande abraço pra você. E boa caminhada. Agora 26 graus em Cuiabá, umidade do ar em 34%. Eu volto já já, viu gente? Não saia daí não, rapidinho intervalo.
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0: Muito bem, Cultura FM 957. E essa foi Maior Abandonado, do Barão Vermelho, lançada em 1984. A música retrata aquele sentimento de carência, abandono e busca por proteção, com a poesia direta e provocadora que marcou a banda. Curiosamente, esse foi o último álbum do Barão Vermelho com Cazuza na formação original. Sucesso de música! 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E eu já volto já já com muito mais Flashback para você. Não saia daí não.
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0: 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Cultura FM, 10 horas. Bom dia pra você! Que bom saber que você tá aí na nossa sintonia na 90.7. Esteja onde você estiver, curtindo a gente em casa, no seu carro, no seu trabalho, na internet. Obrigada pela sua audiência. Para quem tá ligando a rádio agora, eu sou Marcela Faria e vamos juntos até as 11 horas com muito Flashback bom por aqui. Quero agradecer aqui a audiência do Nelson e da Isabelle, que estão sintonizados aqui na 90.7. Já já tem o flash do ouvinte, hein? Manda aqui pra mim, ó, no nosso 65999872339. A sua música favorita. Se eu tiver aqui, eu vou atender o seu pedido. Vou tocá-la pra você, especialmente pra você. Porque você sabe, né, que aqui a sua história também vira trilha sonora na nossa rádio maravilhosa, a rádio oficial do Flashback. E vamos agora ao som da banda Ha. Vamos ao ano de 1988 com You Are The One.

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Muito bem, Cultura FM 10h32. Quero agradecer aqui a sintonia da Rosa e do Francis, que estão pegando estrada agora, ó, caminho de Sorriso, e nos dando audiência. Agradeço demais a sua sintonia. Grande abraço pra vocês, viu? E que Deus acompanhe nas estradas. O que vocês estão fazendo aí nesse sabadão, hein, gente? 22 de agosto de 2026. Como tá passando rápido, né? Que isso, tá voando, o tempo tá voando. O que vocês estão fazendo de bom, hein? Limpando a casa aí. Hoje é dia, final de semana é dia, né? Limpar sua casa, organizar, né? Organizar aí a marmita.

0: Mana, quem faz aí dieta, que gosta de organizar comida. É dia também, né? Sábado e domingo, final de semana, dia de passear também, dia de ir pra Chapada. Que, ó, falando em Chapada, gente, que vontade de curtir um riozinho, hein? Faz tempo que eu não vou pra Chapada dos Guimarães. Eu adoro uma cachoeira, renovar as energias, né? É tão bom. Tô com vontade e com saudade de curtir um riozinho, viu? Bom demais, demais mesmo. Deixa eu ver quantos graus agora na nossa capital. 28 graus em Cuiabá, umidade do ar em 30%. Que bom que hoje não tá tão quente, né? Como no início dessa semana aí que passou, tava bem abafado, aquele calor, né? Aquele sol bem ensolarado, umidade do ar baixa. Que bom que deu uma trégua aí o calorzão, mas o período crítico continua, né? A seca tá aí, então vamos nos hidratar, beber muita água, porque para não dar complicações, né? Muita gente ficando doente, então vamos nos cuidar. E agora, 10h34, chegou o nosso momento do Flash do Ouvinte.
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0: Agora pedido da Regina Rosa. Vamos curtir o grande clássico aí de 1986, Oh L'Amour, uma música dançante que fala de amor não correspondido e que se tornou um dos grandes favoritos aí dos fãs da dupla nas pistas e nos shows. Vamos curtir essa música maravilhosa do Horatio, Oh L'Amour. Aumente o volume e vamos curtir juntos com a Regina Rosa.

Muito bem, Cultura FM 10h55, estou chegando ao fim aqui da minha primeira participação com você, mas às 14h eu estou de volta com muito mais música, muito mais flashback aí para você recordar bons momentos. Olha só, o Gerson mandou aqui para mim, gente, tá chegando aqui, né, é só hora de almoço, e ele mandou aqui para mim, confesso que minha barriga até roncou de fome agora, uma máquina que maravilhosa assando frangos assados e churrasco. Restaurante Sabor da Magia, pra você aí que tá com fome, quer almoçar, não tem nada pronto. Vão lá, gente, ó, no bairro Duque de Caxias, comprar aquele frango assado, aquela carne assada. Tá bonito, hein, Gerson? Sucesso aí, Restaurante Sabor da Magia. Ai, minha fome até aumentou agora, salivei aqui. Olha, logo mais você vai seguir aí na programação com Carlos Matos na Estação do Samba. Isso mesmo. E para você que gosta de um bom futebol, às 17h tem Misto e São Paulo, futebol feminino, hein, gente? Fique ligadinho aí na nossa programação que está maravilhosa, imperdível. E antes de eu ir, eu vou deixar a minha última música com você, de Marina Lima, A Francesa, música de 1989. Grande abraço para você e até mais, pessoal. Até às 14h eu estou de volta.

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1: Oi, Marcela Faria, deixa comigo, menina. A Marcela volta às 14h desse sábado com o fim de semana da Cultura FM, com toda a sua simpatia, a comandar aqui o melhor do flashback ao longo da tarde e no início de noite também, tá? Eu sou o Carlos Matos, estou chegando com a graça e a paz de Deus, feliz da vida sempre, como sempre. Boa hora de almoço pra você que tá ligado em casa, tá no trabalho, tá curtindo a gente aqui no trânsito, na capital e na região metropolitana. Sejam todos muito bem-vindos. A partir de agora, o fino do samba. Sim, pra você curtir aqui, ó, e ficar só no miudinho, com muito samba e pagode da melhor qualidade. Que coisa boa! Terra Samba, liberar geral pra começar nesse sabadão.

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1: Sabadão, muito pagode e samba pra você curtir aqui na Cultura FM. Que coisa boa, é muito bom ter você com a gente. Finalizamos esse bloco com Que Loucura, Meu Casamento. E depois do intervalo, tô de volta, gente. Quem vem depois do intervalo? Tenho Só Pra Contrariar, não saia daí.
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1: Bora continuar aqui com muito samba e pagode no Estação do Samba, na sua hora de almoço. Muito obrigado pelo teu carinho, a tua companhia. Então aumenta o volume, bora com o Só Pra Contrariar. Quem dera!

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1: 90.7 Cultura FM, só o fino do samba e do pagode pra você em hora de almoço aqui na Cultura FM todos os finais de semana, sempre às 11 horas da manhã do sábado e do domingo. Bom gosto pra finalizar esse bloco, a vida é dela. E eu volto já já com muito mais.
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1: Uma boa e excelente hora de almoço para você ligado na Cultura FM. Deixa eu agradecer o carinho da Rosângela Beraldo, também da Tânia, tá ligada com a gente. Brigadão pelo carinho também aqui da Thelma Ramos. Obrigado, tudo de bom. Boa hora de almoço para todo mundo. Curtindo aqui o melhor do samba e do pagode na região metropolitana. Tem lá o nosso Humberto Latorraca, tem a Lupércia. Enfim, amigos que nos dão um carinho aqui na audiência todos os finais de semana. Curtindo o melhor samba e pagode na Cultura FM em hora de almoço. Eu sou o Carlos Matos, com a graça e a paz de Deus, feliz da vida sempre, como sempre. Você pode seguir o Carlos Matos também aí no Insta, tá? Arroba Carlos Matos Oficial, Matos com dois T's. Direção geral do Dorileu Leal, artística é do Lenal Francis, a programação é do Beto Silva e a produção do nosso programa do Estação do Samba é do DJ Marcos Luiz. E a gente abre essa hora aqui com o Araqueto, lá de 2000, Face Oculta.

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1: Uma tarde linda e abençoada para você que está aqui junto com a gente na Cultura FM acompanhando o Estação do Samba. Finalizamos aqui então com o grupo Malícia, Primeiro Beijo. Eu volto já já com muito mais músicas, com muito mais samba e pagode. Só o fino do samba para você em sua hora de almoço aqui na Cultura.
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1: Vamos embora, gente. Tem muito samba e pagode pra você aqui no Estação do Samba. Tem Derê, de 1997. Soweto chega pra cantar bonito pra você no Estação do Samba.

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1: 90.7 Cultura FM, finalizando aqui o nosso Estação do Samba com o Pixote, meu amor. Bom, gente, eu tô indo nessa com a graça e a paz de Deus, feliz da vida sempre e como sempre. Mas eu, Carlos Matos, volto ainda hoje a te fazer companhia aqui logo mais às 19 horas ou 7 da noite, como queiram. Ah, tem aí o nosso Cultura Pop, seus embalos de sábado à noite, o nosso encontro aqui na Cultura FM no sábado à noite, tá bom? Que coisa boa! Vambora, gente, finalizar aqui então o programa. Vem o grupo Revelação, Grades do Coração. Vem aí a Marcela Faria também, hein? Daqui a pouquinho, 2 da tarde na Cultura FM, trazendo o fim de semana da cultura, com toda a alegria, com toda a sua simpatia. A Marcela chega às 2 da tarde. Grades do Coração pra finalizar. Valeu, gente! Tchau!

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Oi, gente, boa tarde. Estou de volta aqui para te fazer companhia no seu fim de semana cultura. Eu sou Marcela Fari e vamos juntos até as 5 da tarde com muito flashback bom por aqui. Hoje é sábado 22 de agosto de 2026, agora são 2h07 e que bom saber que você está aí na nossa sintonia na 90.7. A direção artística é de Lennon Franz. A programação musical é de Beto Silva e a direção geral é de Dorileu Leal. Vamos iniciar esse bloco da tarde ao som de John Secada, If You Go, música de 1994. Logo mais tem o Flash do Ouvinte.

0: Muito bem, Cultura FM 2h29. Essa foi Você Não Soube Me Amar, da Blitz, lançada em 1982. A canção tem aquele formato quase teatral, com diálogos e personagens, que virou aí uma das marcas da Blitz. Curiosamente, a música foi incluída na Trilha Nacional de Sol de Verão, exibida pela TV Globo entre 1982 e 1983. Sucesso! Quero agradecer a sintonia aqui da Suzana, da Thelma Ramos, Bento José, da Edvanil, do Nilson Antônio, que estão sintonizados aqui comigo na 90.7. Cultura FM, a rádio oficial do Flashback. Agradeço demais a audiência nesse sábado 22 de agosto de 2026. Agora 34 graus em Cuiabá, umidade do ar em 22%. Esquentou, hein, gente? Vamos nos cuidar, hidratar, beber muita água, porque a temperatura tá sol, hein? Tá um solzão ensolarado lá fora. Tá quente mesmo, 34 graus. Que isso, hein? Volto já já com muito mais Flashback. Rapidinho intervalo, não saia daí, não.
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Cultura FM 2h33, chegou o nosso momento do Flash do Ouvinte. E vamos atender o pedido da Isabelle, do bairro Tropical Ville, sempre aqui na nossa sintonia. Um clássico agora que atravessou gerações e ganhou dezenas de grandes interpretações com A Song For You. Uma canção íntima, sincera e cheia de emoção. Vamos ao ano de 1983 com John Miles. Aumente o volume e vamos curtir com a Isabelle.

0: Muito bem, Cultura FM, 3 horas. Essa foi Envelheço na Cidade do Ira, um dos grandes clássicos do rock brasileiro dos anos 80. Uma música que fala sobre a passagem do tempo, as lembranças e as pessoas que deixamos pelo caminho e que, curiosamente, acabou aí se tornando presença garantida nas festas de aniversário. Eu adoro essa música. Quero agradecer aqui a sintonia do Pedro Gomes. Está ligado aqui comigo agora na Cultura FM 90.7. 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Eu volto já já, agora 3:01 aqui na Cultura.
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0: Muito bem, Cultura FM 3h27. Essa foi Desordem dos Titãs, lançada em 1987. Uma música forte e crítica que retrata o caos social, a violência, os problemas econômicos e a insatisfação com a situação do Brasil naquele período. A canção nasceu como um verdadeiro retrato das ruas e dos acontecimentos políticos da época. E acabou se tornando aí um dos grandes exemplos do rock de protesto dos anos 80. É, como diz o refrão, né? É seu dever manter a ordem. Falando nisso, tá chegando as eleições, hein? 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Compra de voto é crime. 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O seu voto é seu. Tá? Na eleição, o protagonista é o eleitor. Vote com consciência. Isso mesmo. E agora, quantos graus em Cuiabá? Deixa eu ver nesse exato momento, 34 graus em Cuiabá, gente. Umidade do ar em 22%. Tá quente, vamos hidratar, viu? Beber muita água. Quero agradecer aqui a sintonia do Paulo Machado, da Nice, nos dando audiência em Várzea Grande. Quem mais está aqui comigo também é a Andréia. Obrigada, agradeço demais a audiência. E eu volto já já, viu? 3h28.
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De volta, Cultura FM 4 e 2. Esteja onde você estiver, obrigada pela sua audiência. Agora um dos grandes hinos dos anos 80, Cyndi Lauper com Girls Just Want to Have Fun, uma celebração da liberdade, da diversão e da independência feminina.

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7: Cultura FM 4:31, ótima tarde pra você.
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7: Que bom saber que você tá aí na nossa sintonia, esteja onde você estiver. Obrigada pela sua audiência. Chegou o nosso momento do Flash do Ouvinte. E a pedido agora do Luiz da Lua, que nos dá audiência em Várzea Grande. Ele pediu aqui, ó, um grande sucesso. Vamos fazer uma viagem no tempo agora pelo rock nacional. Música de 1989. Nenhum de Nós, com uma versão brasileira de um clássico de David Bowie, O Astronauta de Mármore. Aumente o volume e vamos curtir esse grande sucesso juntamente com Luiz da Lua.

Sucesso de música, né? Grande clássico aí do Astronauta de Mármore. Curiosamente, fez parte do álbum Cardume, essa linda música. Sucesso. Gente, estou chegando ao fim aqui do meu programa, mas eu quero dizer que amanhã eu aguardo a sua companhia, a sua sintonia no nosso Fim de Semana Cultura, às 7 da manhã. Eu estou de volta aqui com muito mais flashback para você. Logo mais você vai ficar aí na programação com a nossa equipe de ouro. Transmissão ao vivo aí para vocês. Jogão, viu? São Paulo e misto, futebol feminino. Fique ligado aqui na nossa programação e amanhã a gente volta a se encontrar. Aguardo a sua companhia. Tá bom? Antes de eu ir, eu vou deixar a minha última música aqui com você, de Elton John, música de 1983. Grande abraço, pessoal. Até amanhã. Tchau, tchau.

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salve, torcedor! Seja bem-vindo a mais uma jornada esportiva com a equipe de ouro, a equipe de esportes da cultura, tarde de sábado. É hora das emoções do Campeonato Brasileiro Feminino. É hora do futebol feminino aqui na cultura. Última rodada da temporada 2026 do futebol feminino Série A1, a elite do futebol feminino. A equipe do misto, as tigresas fechando a participação nessa temporada fora de casa, em São Paulo, no Morumbis. Acreditem, torcedor, o jogo vai acontecer no Morumbis, no mesmo estádio onde o futebol masculino manda seus jogos. Estádio de tantas conquistas para o tricolor paulista, hoje é palco do futebol feminino, fechando a temporada para São Paulo, também para o misto. Trabalhando para os senhores nessa jornada esportiva, trabalhos de reportagens de Unísio Dinarte, comentários César Augusto, central técnica Marcos Luiz, coordenação de esportes Oliveira Júnior, coordenação artística Lennon Franz, direção geral Dorileu Leal. Em nome de toda a equipe de esportes, a equipe de ouro da cultura, seu narrador Adelmo Alves deseja a todos uma ótima tarde de sábado e uma excelente jornada esportiva para todos nós.

0: 5 minutos faltando para as 17 horas, hora de Mato Grosso. As duas equipes já concluíram o trabalho de aquecimento. Já já vem para o gramado, para o ótimo gramado do Morumbis, para início da partida. Primeiros destaques, as primeiras informações com o repórter da tarde, Dionísio Dinarte. Boa tarde.
1: Dionísio Dinarte.
2: Boa tarde, Adelmo Alves, ouvintes da Cultura FM 97 e da equipe de ouro. Um abraço ao torcedor mistense que está aí na expectativa, fazendo festa, claro, até porque o grande objetivo do time foi alcançado a permanência da equipe do misto na Série A do Campeonato Brasileiro de 2027. O misto tem a volta aí da Jéssica, atacante do Alvinegro, ficou fora, cumpriu o terceiro amarelo, está de volta, e no gol o técnico Adilson Galdino resolveu dar uma oportunidade para Thaís Helena, que quando entrou contra a equipe do Palmeiras, foi muito bem jogando aqui mesmo no estádio Presidente Dutra, em Cuiabá.
0: As duas equipes vindo para o gramado já já, bola rola, jornada esportiva em nome de Morada Autoposto, sempre um perto de você. 30 anos de confiança e qualidade. 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César Augusto, 17ª rodada, fechando o campeonato da primeira divisão do futebol feminino nesse ano. Boa tarde.
1: César Augusto!
3: Boa tarde, Adelmo, Dinati, amigos da Cultura Cuiabá. Hoje é a última rodada, o misto, felizmente, para a alegria mistense, para o povo mato-grossense. O misto está garantido para o ano que vem nesta mesma série. O último jogo do Alvinegro, como os demais jogos, seguirão nessa 10ª rodada, neste exato momento, às 17 horas, horário de Mato Grosso, 18 horas, horário do Brasil. Todos os jogos serão encaminhados neste momento. Vitória, Botafogo e o América de Minas estão brigando ali. Botafogo já está rebaixado, mas o Vitória e o América de Minas estão brigando aí para ver quem que vai ficar na rabeira ali, consequentemente rebaixado para o ano que vem. Grande abraço, Adelmo, e vamos torcer para as nossas meninas. Sabemos que é um jogo muito difícil, mas muito difícil contra o São Paulo, já que o São Paulo é a segunda equipe na classificação do certame, né? Perdendo apenas por número de gols com a equipe do Corinthians.
0: As duas equipes vindo para o gramado do Morumbis, a equipe do São Paulo, anfitriã, dona da casa, uniforme tradicional, trazendo as cores vermelha, preta e branco. Já o misto com aquele uniforme número 2, meiões brancos, calções brancos e camisas brancas com a lista transversal em preto. As tigresas e também as meninas do Morumbis vão para a execução do hino nacional brasileiro. Vamos conferir as escalações de São Paulo e misto, começando pelas donas da casa, o São Paulo.
4: São Paulo.
5: São Paulo.
2: Carlinha tem a camiseta de número 12, é a goleira. 28 para Rafa Soares, 3 Carol Gil, 4 Taila e meia dúzia para Clara. O meio de campo do time do São Paulo tem 95, Robinha, 5 para Carla Alves, 16, Pereira, 72, Milena, na frente, 99, Via Amaral e número 18, a Késia Senna. Esse é o time do São Paulo.
0: Muito bem, a noite já está chegando na capital paulista. A temperatura também agradável, não está aquele calor como a gente costuma enfrentar na capital de Mato Grosso, São Paulo, Sudeste, uma temperatura mais amena. Esse período de inverno tem situações em que a temperatura cai bastante, fazendo frio. Vamos conferir as tigresas, como as tigresas vêm para esse último compromisso do campeonato nessa temporada de 2026.
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2: As tigresas fazendo história, hein? Thaís Helena é a camiseta de número 1, é a goleira do misto. 2 para Lívia, 19 Nayara, 4 Isamelo, meia dúzia para Natália. O O meio de campo tem 21 para Sara, 8 Carol Alves, que é parente do Adelmo Alves, 22 para Sassá. Jéssica retorna à equipe depois de cumprir o terceiro cartão amarelo com a de número 11, 99 Luana Índia e 15 para a rápida Joyce, autora do gol da equipe do Alvinegro no último jogo.
0: Um minuto faltando para as 17 horas, gramado impecável, qualidade indiscutível. O gramado piso do estádio Morumbis. Vamos conferir a arbitragem para esse importante confronto.
5: Fique de olho no apito.
2: A árbitra do jogo é a senhora Andresa Helena de Siqueira, de Minas Gerais. Ela é assistida por Marcela de Almeida Silva, de São Paulo. Assistente número 2 é a Maria Eduarda Silva Pires, também de São Paulo. Quarto árbitro é o Caio Carvalho Pereira, também de São Paulo, Adelmo.
0: Obrigado, Dionísio Dinarte. As duas equipes no gramado. Já foi executado o hino nacional brasileiro. Já tem o sorteio para definir os lados. Quem manda para cá, quem ataca para lá. Agora, é uma estrutura maravilhosa dos estádios que foram construídos lá na década de 70, 60. O Morumbis que manteve a sua estrutura conforme foi construído. A maioria dos outros passaram por reformas, foram demolidos, como é o caso do Palmeiras com o antigo Palestra, construiu outro. O Grêmio, que derrubou aquele, ele construiu esse, e o Morumbis do
3: e
0: São
3: até
0: Paulo.
3: O Maracanã também.
0: É o Maracanã. É o Maracanã. Né? Digamos que é o último dos moicanos.
2: Manteve-se, né? As reformas foram assim, em pontos, como se diz, pontos pontuais, exatamente, a palavra é essa. Foram algumas reformas pontuais. Porém, a estrutura foi mantida do grande, gigantesco Morumbi. Agora, é claro que isso aí depois o César vai comentar. O gramado é um espetáculo. O time do misto é um time bastante técnico. Eu acho que teremos um grande jogo nesta tarde.
0: Muito bem, já a bola rola. Antes da bola rolar, César, é importante esse projeto. Quando nós conversamos lá no início do nosso projeto também, o empresário Dorileu Leal falou que o objetivo inicial era manter a equipe na Série A1. E o objetivo foi alcançado, podemos dizer assim.
3: Eu acho interessante isso que você tocou aí. Para tudo que tem na vida, a questão é você usar de franqueza, de sinceridade. O nosso projeto é esse, nós pretendemos chegar até isso, até aqui, e aí, em cima desse projeto, você se estabelece metas. Você começa a trabalhar nisso aí para conquistar esse objetivo. E o misto, felizmente, trabalhou nesse sentido, e todos nós sabemos que essa, e Dinato foi muito feliz e sempre focava isso aí, que o misto estava pronto com uma equipe para a Série B do certame brasileiro. E aí ele foi convidado, entrou na Série A. Então essas meninas que estão aí são meninas que estariam jogando uma Série B. Hoje estão jogando uma Série A, conquistaram o seu objetivo, e muitas delas hoje, eu arrisco a dizer com sinceridade, têm e já demonstraram em campo categoria suficiente para permanecer, não só no misto, como em outras equipes, não que o misto não seja uma equipe grande, mas outras equipes de um eixo Rio-São Paulo.
0: Agora você falou uma coisa interessante, até o Dinarte pode entrar nessa conversa. O Botafogo tem peso, o seu Botafogo tem peso na camisa, tem conquistas no masculino, e eles não têm a visão no futebol feminino.
3: Não,
0: né?
3: Não tem. É que o Botafogo é uma situação que passa por agora que deu uma estabilizada com relação ao novo investidor, que é o da GDA, né? Mas nessa troca aí, quem mais sofreu foi o futebol feminino. Há 3 anos atrás, a equipe do Botafogo tinha uma equipe muito boa. E aí foi deixando para trás. E por muito pouco o Botafogo nem disputa esta série A do Campeonato Brasileiro. Não queria disputar, disputou e agora ficou rebaixado para a série inferior.
2: Inclusive, César, a preocupação muito grande com relação ao futuro do futebol feminino do Botafogo. Já há uma conversa no Rio de Janeiro que talvez o Botafogo nem venha mais para a disputa dos campeonatos femininos com a equipe. Vai desfazer desse time que, que está aí brigando para não ser rebaixado, mas caso, caso o ano que vem aconteça, o Botafogo poderá até ficar de fora.
3: Apenas para complementar tudo isso que nós dissemos aqui, hoje termina a série para o último jogo para a equipe do Misto. Mas eu penso e eu acredito que daqui para frente o Misto tem que permanecer com muitas destas meninas aí para a equipe do ano que vem. E já está observando em novas aquisições para o ano que vem. E isso é bom, o Adelmo, porque muitas equipes aí já viram o potencial do Misto, da cidade, e há uma conversa entre todas as atletas no Brasil mostrando que o Misto é uma equipe forte com potencial e quem vier para cá vai ser feliz.
0: Eu acho que o relógio da árbitra está atrasado. Foi necessário alguém da federação conversar com ela e falou: professora, agora sim! A pita arbitragem começa! Começa o último compromisso das Tigresas no Campeonato Brasileiro Série A1 nesse ano de 2026. 5-5. Estava atrasado. Já o Dinarte vai trazer informação. Ela olhou, ela contou as jogadoras uma, duas, três vezes e olhava para o relógio. Creio que tem uma diferença. Sai jogando aqui para o São Paulo no campo de defesa. Lança ali no meio de campo, a bola passa por todo mundo, para ali na zaga do Misto. Isa sai jogando lá no setor esquerdo, tocou para Jéssica. Jéssica tenta o domínio, foi desarmado, recupera a defensiva do São Paulo com a Carol. Toca a bola lá na ala direita, o São Paulo troca passes no campo de defesa, comecinho do jogo. É o último compromisso das Tigresas. Quem é a mascarada que está por ali, Dionísio Dinarte? A Soares?
2: É a Rafa Soares. Ela levou uma pancada no nariz e para sua proteção está jogando com aquela máscara.
0: Lançamento aqui na esquerda, em profundidade, vem chegando o São Paulo. Vem na cobertura, protegeu Nayara. Bola foi para a linha de fundo, é só tiro de meta.
2: É, o lançamento foi feito ali para Milena, camiseta 72 da equipe do São Paulo. Chegou primeiro ali a Nayara, fez a proteção, tiro de volta para a equipe do Misto. São Paulo que está jogando hoje com o terceiro uniforme, vamos dizer assim, das meninas, né? É uma cor assim, mais puxada para o roxo, o lilás, vamos dizer assim.
0: 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A equipe do São Paulo começa tudo de novo no campo de defesa. Bola tocada lá no setor direito, ali no meio de campo, para a jogadora que é Pereira. Lança na direita, vem São Paulo, procura espaço para fazer o cruzamento, se apresenta ali no meio para fazer o domínio. A jogadora que é Via Amaral, falta marcada, cobra aqui atrás do campo de defesa. A equipe do São Paulo troca passes, parou! Preciosidade de arbitragem.
2: Começou, né? Até porque se toca lá atrás, não tem problema nenhum. Segue o jogo, não pode ir pra frente. Robinha, 95, vai pra batida.
0: Robinha, 95, cobra, toca aqui atrás pra Carol Gil. O São Paulo troca passes no campo de defesa. A equipe do Misto se fecha todo. Aqui atrás da linha divisória do gramado na marcação. Bola enfiada aqui na esquerda. Vem a Lívia, briga a Lívia, foi desarmado. Sobra, vem na cobertura por ali a jogadora que era Jéssica. Jéssica tenta vir pro campo de ataque. Tocou ali no meio pra Sara. Foi desarmado, vem São Paulo armando contra-ataque pelo setor direito. Boa entrada lá no setor direito, coloca a bola no chão a Taila. Vem para fazer o domínio, a equipe paulista procura espaço para fazer o cruzamento. Fechou a porta por lá, a equipe do Misto começa tudo de novo. Lançamento! Não cruzou, bateu pro gol, a bola passou dando um susto na Thaís.
2: Chegava lá pelo lado direito a Rafa Soares, fez o levantamento direto pela linha de fundo, tiro de volta para a equipe do Misto. 0-0 início de jogo. E o time do Flamengo já abre o marcador, hein? 1-0 para a equipe do Flamengo.
0: É, o Flamengo, assim como no futebol masculino, tem uma equipe feminina de qualidade. Lá pelo setor esquerdo, troca passes dentro da área, equipe do Misto, Isa Melo sai jogando para Natália. Natália foi desarmado, vem São Paulo, cruzamento na área, conserta tudo, recua, Isa.
2: Agora com a categoria, né? O Flamengo faz 1-0 em cima do Atlético Mineiro. Com categoria, Nayara matou na coxa para a saída ali da Thaís Helena, goleira da equipe do Alvinegro, está caída ali.
7: A lateral esquerda, Natália, na sequência acabou
2: fazendo o cruzamento, saiu bem e a Thaís Helena praticou a defesa.
0: Lá na minha terra chama isso de paulistinha ou tostão, quando bate o joelho na coxa. Nossa,
2: dói.
0: Embola todo o nervo da coxa. Tá em pé já a Natália. Natália tá em pé, vai para fazer o lançamento em jogo. A Thaís lança a bola aqui no comando do ataque. Vem Jéssica para brigar. Subiu Jéssica, melhor para a defensiva do São Paulo com a Carol Gil. Toca aqui no setor esquerdo. Vem, recupera Joyce. Adiantou demais e perdeu na sequência. A bola fica com a equipe do São Paulo. Clara recua a bola aqui no setor de defesa. O São Paulo troca passes, placar de 0-0. Carol Gil abriu lá no setor direito do setor de defesa para a jogadora que é a Robinha. Vem trocando passes a equipe do São Paulo. Galo, bola enfiada de novo aqui para Carol Gil. Carol Gil vem trazendo o São Paulo para o campo de ataque, lançamento em profundidade aqui na direita. Lívia dominou. Ô, Lívia! Deixou a bola escapar, tava sozinha, que coisa, menina!
2: É, escapou, acabou. É um gramado que é muito bom, bola lisa, ela acabou se confundindo, saiu, arremesso já cobrado, São Paulo desce.
0: Vem São Paulo lá na direita, vem Natália, acaba com a brincadeira, sobra de bola da Jéssica, colocou no meio para Luana Índia, Luana fez o giro ali no corredor central, abriu aqui pro lado direito ainda Luana Índia, pede bola Jéssica lá na direita, deixou curtinho para Sara, Sara toca para Lívia, Lívia domina aqui no setor direito, vem buscar a jogada, troca passes, a equipe do Misto vem para fazer a jogada para ajudar por aqui, a jogadora que era Sassá, domina Sassá, abriu lá no setor esquerdo, quem tá posicionada por lá, Isa vai cruzar na área, Isa levantamento procurando a Joyce, tirou a defensiva do São Paulo com a Taila, a bola fica com São Paulo aqui no setor esquerdo do campo de defesa, bola tocada para Clara, Clara volta ali na grande área, São Paulo troca passes no campo de defesa, o relógio marca, torcedor, 5 do primeiro tempo, 5 minutos jogados no primeiro tempo no Morumbis, placar de 0 pro São Paulo, 0 pro Misto, lá pelo setor direito, Rafa Soares, lança a bola em cima da adversária, vem, conserta tudo, a Robinha ali no meio, lança aqui na esquerda, vem Lívia, dominou, colocou no gramado aqui na ala direita, no campo de defesa, recolheu, com calma, volta a jogar atrás aqui no campo de defesa, para a jogadora que é a Isa, Isa abriu lá do lado esquerdo para a Nayara, Nayara recebe a marcação, chega lá pressionando a Pereira, volta para a goleira, Thaís, Thaís abriu aqui no lado direito de novo para a jogadora que é a Nayara, Nayara toca curtinho para Lívia, Lívia, ô, ô Lívia!
2: Hoje ela tá apanhando da bola, né? A Lívia e o César Augusto tinha acabado de elogiar essa menina, a Lívia, que fez um campeonato brasileiro espetacular, uma regularidade muito boa, mas hoje foi infeliz em dois lances, já cobraram o arremesso lateral, São Paulo desce.
0: Vem São Paulo aqui na meia esquerda, tem um corredor para trabalhar por aqui, a Carla abriu, tocou no comando, recebeu de volta, vai pro gol, para fora! A bola passa, Thaís foi lá, não achou nada, é só tiro de meta pro Misto.
2: Chegou bem o time do São Paulo, a Carla Alves arriscou de fora da área, bateu forte, mas ela saiu pela linha de fundo, tiro de volta para a equipe do Misto. É o último jogo das Tigresas. Depois disso, só em setembro, campeonato mato-grossense feminino vem aí.
0: Setembro tá bem ali, hoje já é dia 19.
2: Hoje é 22, né?
0: 22, tô perdido no calendário. 22 de agosto, bola tocada para a linha de lado, arremesso lateral para a defensiva do Misto. Ali na ala esquerda, campo de defesa. Vamos chegar a 7 minutos desse primeiro tempo. Placar de 0 pro Misto, 0 pro São Paulo. César Augusto.
3: É, tá o jogo bem movimentado, mas as meninas do São Paulo aparecem mais no meio campo. O Misto está tendo dificuldade na marcação ali na meia cancha, como

0: ninguém no estádio para assistir esse espetáculo. Então, vamos resumir somente na qualidade técnica e física das duas agremiações. Intervenção de torcida para apoiar este ou aquela equipe, não teremos aqui.
1: Sai jogando São Paulo aqui no setor de defesa. Chegamos a 8 minutos 8 do primeiro tempo. Placar de 0 para o São Paulo, 0 para o Misto. A última rodada. Temporada 2026 do futebol feminino. As Tigresas estão garantidas na próxima temporada na Série A1. Enfiada de bola vem São Paulo. Forte demais. Ficou fácil para a Thaís.
2: Levantamento foi feito para a Késia. Correu demais. Saiu a Thaís do gol da equipe do Misto. Praticou a defesa. Coloca a bola em jogo. 0-0. Já praticamente 10 minutos dessa primeira etapa.
1: 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Você torcedor mistense, você que vibrou, você que torceu para os jogadores do Misto masculino na Série D do Campeonato Brasileiro, também na conquista do Campeonato Matogrossense. Ano que vem tem mais. Ano que vem tem Série D, ano que vem tem Copa do Brasil de novo, Tigre. Ano que vem tem Série D do Campeonato Brasileiro. Agora fica caída a jogadora Via Amaral lá na ala direita de Unísio de Nara.
2: Ela acabou trombando com a lateral esquerda da equipe do Misto, que deixou a mão, pegou no rosto da jogadora da equipe do São Paulo. E agora é o seguinte, né? Caiu, se você chamar o departamento médico, você tem que ficar um minuto fora de campo, né? Então levantou rapidamente ali a jogadora do São Paulo, já está de pé e a falta vai ser cobrada.
1: Prepara-se para fazer a cobrança da falta, a equipe do São Paulo pelo setor direito. No campo de ataque, é de longe. Apenas uma jogadora na formação da barreira, Sassá. Vai para fazer a cobrança o São Paulo, placar de 0-0. Vamos chegar a 10 minutos desse primeiro tempo. A última rodada, tocou curtinho. Apareceu a Milena para fazer o domínio aqui na meia direita. Abriu, olha o São Paulo chegando, vai fazer o lançamento na área. Carol levantou lá no setor direito. Se pegar é perigo. A bola foi forte demais para a sorte do Misto, foi para a linha de fundo.
2: Levantamento na Carol Gil, número 3 da equipe do São Paulo. Uma jogada ensaiada, mas aí ela acabou batendo muito forte, saiu pela linha de fundo. Um tiro de volta para a equipe do Alvinegro.
1: 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Prepara-se para fazer a cobrança do tiro de meta. Nayara, levantamento lá na direita. Joyce domina, tem marcação, tenta fazer a jogada, bate em cima da adversária. Ah, eu não acredito que a... Ah, não, marcou para o Misto. Agora, uma coisa é de se chamar a atenção. Agora chegamos a 10 minutos, 10 do primeiro tempo. Placar de 0 para o São Paulo, 0 para o Misto. Vem Natália para fazer a cobrança do arremesso lateral, coloca procurando a Joyce. A bola fica no bate-rebate para o São Paulo. A arbitragem parou, marcou falta de novo para
2: o
1: Misto.
2: Em cima da Carol Alves, né? A Carol deu toque, depois chegou a marcação do time do São Paulo e acabou tocando no pé ali. A Carla Alves acabou tocando a Carol Alves, né? E aí falta para a equipe do Misto.
1: Eu acho que ela inverteu, hein? Ela inverteu, deu falta para a equipe paulista. Deu falta lá.
2: Exatamente. Estava ali a Robinha, camiseta 95. Já saiu da bola, o São Paulo vai bater a falta.
1: Prepara-se o São Paulo para cobrar falta no campo de defesa. O tempo passa, torcedor. 11 minutos desse primeiro tempo. Placar de 0 para o São Paulo, 0 para o Misto. É a última rodada do Campeonato Brasileiro Feminino Série A1 nessa temporada 26. Bola tocada aqui na direita. Vem, corta parcialmente a Lívia. Pegou a sobra. Sara não conseguiu fazer o domínio. A bola saiu para a linha de lado. Entregou de graça a bola para a equipe do São Paulo. Será que é nervosismo, a estrutura do estádio?
2: Na verdade, o piso, o César já chamou atenção para isso, o piso é muito rápido e o Misto ainda está se adequando a esse gramado lá do Morumbi. O Misto que joga aqui no Dutra, e o Dutra ele prende um pouco. E no caso do Morumbi, não, a grama é ralinha, muito rápida, e eles molham antes, né, de começar o jogo.
1: Vem São Paulo, sai jogando aqui pelo setor esquerdo com a Rafa. Se livrou do primeiro marcador, toca a bola para Carol Gil. Carol Gil chegou, acabou com a brincadeira por aqui. A jogadora que era a Jéssica. Jéssica foi lá, brigou, veio por aqui. A Sara ficou com ela. Agora foi a Luana Índia.
2: Tem que se adequar o mais rápido possível. O Misto precisa aproveitar esses contra-ataques que estão escapando, né? E aí perdendo a oportunidade de assustar o São Paulo.
1: Quem diria, gramado de qualidade.
0: Se você observar o gramado, olha o local onde estão as goleiras, né? Tanto do Misto como também do São Paulo. É impecável, impecável. Não é o que ser, desse gramado, deveria ser o exemplo para os demais. E aí

0: se falar, será que não jogo muito aí no, aqui, aí no Morumbi? Jogo, né? O problema é o trato que se tem aí comparado ao nosso, na nossa arena Pantanal. Nossa arena é horrível comparado com isso aí.
1: Vem São Paulo, vai pro gol, se atrapalha. Na hora da finalização, a Milena brigou com a bola.
2: É, exatamente, fez um levantamento ali, a Carla Alves, né? Escorou a Rafa para a Milena e acabou, antes, porém, já marcada a falta, né? Mas a Milena perdeu o gol feito ali da equipe do São Paulo, falta pertence à equipe do misto.
1: Meio de semana, eu acompanhei parte do jogo do Corinthians pela Libertadores América, o gramado da Neoquímica, não sei, tem outro nome, lá é bom também, né?
2: Melhorou muito.
1: Melhorou, tava bom. É, tem também, eu acho que o Beira Rio, que é um gramado bom, tem a Arena lá de Porto Alegre, também tem gramado bom, mas é uma meia dúzia, nem chega a isso, talvez a estádios ou arenas aqui do Brasil que tenham realmente um gramado assim como esse do São Paulo. Bola tocada aqui no setor de defesa, Carol Gilto coloca a bola no chão, abriu lá pelo setor direito, vem a Clara, abriu mais adiante para Taila, na ala esquerda para Rafa Soares devolve bola aqui na área, a equipe do São Paulo troca passes, a Taila vem conduzindo ali na meia lua da grande área, abriu aqui pelo setor esquerdo, campo de defesa, o São Paulo vem organizando ataque, lançamento aqui na esquerda em profundidade, boa jogada para Clara, tocou no meio, vem a Sara, toca a bola para a linha de lado.
2: É, tentou meio de campo ali, chegou primeiro a jogadora da equipe do misto, tocou, arremesso lateral, já cobrado, São Paulo desce.
1: Vem São Paulo de novo, na meia direita, abriu bem lá na ala esquerda, vem, coloca a bola no chão, procura espaço para fazer a jogada, chegou a marcação do misto, a Kézia volta a jogada, toca no meio, chega ali a marcação da Sara, abriu mais atrás aqui na ala esquerda, vem a Clara, tem a Robinha também, o São Paulo fica trocando passes, abriu de novo aqui no meio, o São Paulo vem chegando, toca a bola no comando, procura fazer a finalização, não consegue espaço, começa tudo de novo pelo setor direito com a Rafa toca a bola, bate no adversário, a bola sai, é arremesso pro misto.
2: É, chegou a Natália ali, lateral esquerda da equipe do misto, acabou tocando a bola em cima do atacante do São Paulo, ganha arremesso lateral a equipe do Alvinegro, 0-0.
1: Torcedor, primeiro tempo de jogo no Morumbi, em São Paulo, placar de 0 para o misto, 0 também para o São Paulo, vem misto com a Joyce, vem, chega antes a Rafa, recua de longe para a goleira Carlinha quase não trabalhou no jogo, só para a reposição de bola para as companheiras, vem tocando aqui no miolo da zaga a Taila chama ali no setor direito a jogadora que é a Rafa domina na ala, campo de defesa, o sinal marca 15 minutos o primeiro tempo, Morumbi em São Paulo, placar de 0 para o São Paulo, 0 para o misto. Boa enfiada aqui na esquerda, coloca a bola no chão, a Clara começa tudo de novo na meia com a Robinha, vem São Paulo, tricolor do Morumbi, vem antecipação da Sara, fica com a bola, toca aqui no setor direito, foi derrubada, é falta em cima da jogadora mistense, da Jéssica.
2: Exatamente, a Jéssica deu um corte agora na atacante da equipe do São Paulo, né? E aí a camiseta de número 5 acabou aterrando a Carla Alves, falta pertence à equipe do misto, já cobrada.
1: Levantamento da Sassá, Joyce domina entre duas jogadoras, abriu lá na esquerda para Natália, se livrou da primeira marcadora, vem Natália, procura espaço para o cruzamento, caiu, arbitragem parou.
2: É, houve a falta em cima da Natália, lateral esquerdo da equipe do misto, essa bola vai ser alçada na grande área da equipe do São Paulo, o misto vai chegando, hein?
1: Prepara-se para fazer a cobrança da falta lá do lado esquerdo, falta em cima da Natália. Prepara-se a Sassá para fazer a cobrança da falta, 16 minutos jogados nesse primeiro tempo, placar de 0-0. Sassá olha para a área, a posição das companheiras para fazer o levantamento, ali na área tem a Nayara, que é alta, tem a Luana Índia, também está por ali, tem a Jéssica, a própria Joyce, que é baixinha, mas já fez gol de cabeça, prepara-se, uma jogadora apenas, a formação da barreira, levantamento na marca penal, desvio de cabeça, ficou fácil para a goleira Carlinha.
2: Cruzamento da Sassá, Luana Índia subiu de cabeça, tocou fraco, saiu a Carlinha, praticou a defesa, coloca a bola em jogo, o time do misto já recuperou.
1: Vem aqui com a Jéssica de novo, falta nela, ela reclama, cadê o cartão, professora?
2: Pois é, pediu, né, até porque ganhou ali no corpo a Jéssica e parece-me que o time do São Paulo tá meio assustado com a velocidade, tanto da Jéssica como da Joyce, quando parte para cima ganham todas.
1: É bola no chão, é falta para a equipe do misto cobrar aqui na ala direita. Placar de 0-0, misto começou tímido, vai mostrando agora mais tranquilidade. Tem gol onde?
0: O Bragantino faz 1-0 para cima do América no feminino, hein?
1: Chopão!
0: E o América já tá navegando lá para baixo.
1: Chopão, se tem Copa, tem Chopão, se tem Chopão, tem Chopão. Prepara-se para fazer a cobrança da falta. Levantamento, preferiu inverter curtinho ali no meio para Sassá. Sassá vai pro gol, tocou, passou por todo mundo. Jéssica não conseguiu, a bola vai embora.
2: Correu demais, uma pena, né? A Sassá fez o levantamento, correu demais, saiu pela linha de fundo. Tiro de volta para a equipe do São Paulo, que vai empatando em 0-0 com o misto.
0: Mais gol.
1: Mais?
0: Mais. É isso você vai gostar.
1: É futebol de salão.
0: Você vai gostar. Internacional 1, Corinthians 0.
1: Ah, epa. Olha aí.
0: Aí, cara, esse resultado aí, o Corinthians vai deixando a vaga pro São Paulo. São Paulo vencer aí, hein? E mais, Santos 1, Vitória 0. Vitória também briga lá embaixo.
2: Exatamente.
0: A briga lá embaixo tá forte, hein?
1: Eu lembro que o misto abriu 2-0 no Vitória e deixou empatar em 2-2, lembra?
2: Bem no início do campeonato, o time estava muito mal fisicamente, não suportou a pressão do Vitória e acabou cedendo o empate.
0: Foi isso mesmo. Falta de perna.
2: Exato.
1: Prepara-se Lívia para fazer a cobrança no arremesso lateral aqui no setor direito, campo de defesa. Primeiro tempo de jogo, a despedida das Tigresas da temporada 2026 do Campeonato Brasileiro Série A1 Futebol Feminino. Lívia procura a jogada aqui no setor direito para Luana Índia, tira a defensiva do São Paulo, a bola volta para o São Paulo, vem Jéssica, acaba com a brincadeira, toca a bola para a linha de lado.
2: É uma das coisas que a Jéssica tem que supera qualquer outro atacante, né? Ela volta para ajudar na marcação, onde já tem a Lívia, que faz um grande campeonato, e a Jéssica acaba voltando e fazendo uma dupla muito boa com a Lívia.
1: Taila sai jogando pelo setor direito, chama Rafa Soares. Rafa domina, chegou a marcação da Luana Índia, ela recua para Rafa de novo, recua para Taila. Taila coloca a bola no chão, abriu aqui no setor esquerdo para Carla. Carla Alves lança para o campo de ataque em profundidade, lançamento aqui na esquerda, vem na cobertura defensiva, caiu, arbitragem parou, deu nada não.
2: Nada, se jogou, né? Esperou o contato, não veio, ela acabou se jogando. A Clara, lateral esquerda da equipe do São Paulo, tentou ganhar na malandragem ali uma falta apta, nada deu, apenas tiro de volta para a equipe do misto.
0: Só fazendo uma colocação aí, obrigado aí, o Malandro Agulha em cima do lance no super placar aqui, né? Primeiro na classificação agora, o São Paulo está com 39 e o Corinthians com 38. O Corinthians que não abre o bico, você vê.
2: É, porque aí classificam-se oito, o primeiro pega o oitavo, o segundo o sétimo, no mata-mata.
1: E atenção, torcedor, é hora de conferir o tempo e o placar do futebol. Campeonato Brasileiro Feminino, Morumbis em São Paulo, decorridos pelo meu cronômetro, 20 minutos, primeiro tempo.
3: São Paulo.
1: Zero. Também tem zero. Vem São Paulo, levantamento de bola ali no meio da área, tirou a defensiva, sai jogando com a Lívia aqui pelo setor direito, levantamento de bola foi da Carla Alves, tenta fazer a jogada Luana Índia, dividiu, ganha o arremesso, ela deu pro São Paulo.
2: Olha pro símbolo, né? Vê do misto e vê do São Paulo, todas para a equipe do São Paulo, arremesso lateral. Já vai ser cobrado pela Clara.
1: 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Bola tocada ali no meio, São Paulo troca passes, placar de 0-0. É a despedida da temporada 2026, futebol feminino de qualidade, Série A1. A Rafa toca curtinho, vem buscar a jogada, fez o giro a Milena, abriu de novo aqui atrás, começa tudo de novo com a Clara. Clara apresenta a Carla Alves aqui do lado, enfiada de bola de novo, em profundidade aqui na esquerda, vem para fazer a cobrança, colocou a Clara, bola no chão, trouxe pelo meio, tem marcação dali. Lívia, levantamento, não, bateu rasteiro, conseguiu fazer o domínio, passa a bola pelo atacante do São Paulo, a Kézia não conseguiu fazer o domínio, tá sozinha no campo de ataque, a Jéssica era a Joyce, a bola foi recuada para Carlinha, Carlinha sai jogando, coloca o São Paulo de novo no campo de ataque, saiu!
2: Aí querem matar a Robinha, né? A Carlinha saiu jogando com a Robinha, mas deu um foguete lá e ela acabou saindo com bola e tudo, arremesso lateral já cobrado, o misto até agora equilibrado, lembrando as coisas com a equipe do São Paulo.
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0: Juventude faz 1-0 no Bahia.
1: 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Vem aqui pelo São Paulo, troca passes no campo de defesa, jornada esportiva da cultura, futebol feminino, tem muito mais para você. Tem a Série B do Campeonato Brasileiro, tem as partidas decisivas do Campeonato Brasileiro da Série A, futebol de qualidade. Quem está liderando é o Palmeiras?
2: São Paulo por enquanto.
1: Não, futebol masculino.
2: O masculino Palmeiras.
1: Palmeiras. E aí tem o time do Rio de Janeiro que está em segundo, né? Enfim, ali no Campeonato Brasileiro Masculino tem briga para o título, tem briga para as vagas na Libertadores e também o rebaixamento, amigo. Vem a equipe do São Paulo! Sara acaba com a brincadeira. A sobra de bola de novo na defensiva do São Paulo. São Paulo fica mais tempo com a bola no pé. Carol Gil volta ali no meio para Taila. Taila vem dominando. São Paulo troca passes, o misto não vem apertar. Agora chegou a Joyce. Joyce chega para dar pressão. São Paulo troca passes, bola tocada aqui no miolo da zaga para Carol Gil. Carol enfia aqui na esquerda. Quem veio para receber é a jogadora, que é a Clara. Clara tocou ali no meio de campo. Boa jogada da Kézia. Kézia abriu lá na ala direita. O São Paulo vem chegando. Chegou a marcação da Luana Índia. Abriu, tocou na frente. Era Carol Alves. Bola tocada de novo ali no bico da grande área. Olha o São Paulo chegando. Vai pro gol! Para fora! Perna esquerda dando um susto na Thaís.
2: E o Adilson Galdino, técnico da equipe do misto, fica bastante bravo porque deixou, né, o time do São Paulo tocar e finalizar. Bateu forte, a bola saiu à direita da goleira Taila do misto, pela linha de fundo, a melhor, Thaís, pela linha de fundo, tiro de volta para o Alvinegro. 23 minutos, o misto vai empatando 0-0 no Morumbi.
1: Essa camisa, esse uniforme do São Paulo é uma cor meio açaí, meio roxa, dificulta para a gente ver a numeração, porque a cor predominante é um roxo e a numeração também. Vem Joyce aqui pelo setor direito, vem misto, enfiada de bola para Índia, era Jéssica que fechava, tira Carol para a linha de lado.
2: O levantamento da Joyce ali para a Luana ainda, chegou primeira zagueira Carol Gil, acabou tocando pela linha de arremesso lateral, pertence à equipe do misto. A Lívia, camiseta de número 2, vai para a batida.
1: 24 minutos jogados no primeiro tempo, torcedor, 24 primeiro tempo, Morumbis em São Paulo, toca a bola para a linha de lado, arremesso lateral de novo, a Clara fez o corte, vem Lívia para fazer a cobrança do arremesso lateral, agora mais próximo à linha de fundo, Luana Índia está lá na área, está a Joyce também, a Jéssica e a torcida do São Paulo presente em pequeno número, tem gente que está lá no barzinho, nem sabe o que está acontecendo no gramado, levantamento de bola para a área, cortou parcialmente a defensiva, a sobra de bola na direita para Rafa Soares, chega a marcação da Jéssica, ela toca na frente, vem o São Paulo, saiu jogando errado, tenta pegar a sobra por lá, a jogadora que era Sara, a bola fica com o São Paulo, começa tudo de novo ali dentro da grande área com a Carol, Carol Gil chega, a marcação da Luana Índia, tocou curtinho ali no meio na intermediária, Carol Alves fez o giro, chegou marcação, recebeu de novo, volta tudo no campo de defesa com a Gil domina, o misto aperta a marcação, tenta dar pressão ali na saída de bola, o São Paulo consegue sair no bate rebate, tenta pegar, Luana Índia não conseguiu, o São Paulo sai jogando lá na ala direita, o sinal acaba de marcar 25 minutos do primeiro tempo no Morumbis, placar de 0 para o São Paulo, 0 também para o misto, ali dentro da grande área, aqui para o São Paulo, troca passes, foi lá, busca a jogada Taila, o Campeonato Brasileiro Feminino, Série 1, a última rodada, Tubarão Esportes, ame sua camisa, Buzz Express, chamou, levou, vem São Paulo aqui no corredor, abriu na esquerda, boa jogada, coloca a bola no chão, a Clara, chegou a marcação, levanta tudo de novo ali no setor de defesa com a Carol, vai lançar para o campo de ataque ali no miolo da zaga, vem a Sassá, recua para a goleira Thaís. Thaís não quis brincadeira, sai jogando, tenta conectar ali com a Jéssica, a Joyce chega primeiro, a defensiva do São Paulo e domina, coloca a bola no chão, a Rafa, tem a Carla se apresentando, a Robinha também está por lá, então vem São Paulo, ali no corredor, troca passes, a Luana Índia marca de longe, a Robinha fez o giro, vem dominando, abriu aqui na esquerda para Carol Gil tocou no comando, procurando Kézia, dominou, fez o giro, a sobra de bola é da Clara, trouxe pelo meio, afunilou, volta a jogada de novo ali no miolo, vem a Carla Alves para fazer o domínio, abriu na direita para Rafa enfia a bola na área lá pelo setor direito, vem a proteção da Sassá, protegeu, caiu e é falta.
2: A tranquilidade e a experiência da Sassá, né? Ela acabou protegendo e acabou deixando o corpo, foi empurrada, a falta pertence à equipe do misto e agora uma informação que não é muito legal para o futebol feminino aqui para a gente de Mato Grosso, principalmente da capital, né? Campeonato Brasileiro Feminino da Série A2, ou seja, a Série B do Campeonato Brasileiro, no primeiro jogo, Minas-Brasília veio aqui e bateu o time do Ação por 1-0, hoje repetiu, Minas-Brasília 1, Ação 0, Minas-Brasília classificado para o Brasileiro Feminino da Série A de 2027, o Ação vai de novo disputar o Campeonato Brasileiro da Série B.
1: 27 minutos jogados do primeiro tempo, César Augusto.
0: É, o jogo tá bem, eu acho que o jogo até pelo meio tá muito melhor para a equipe do São Paulo. O Misto tem dificuldade na marcação aí das meninas do São Paulo, e o Misto, quando tem a bola e quando tem as oportunidades, o Misto sim, utiliza os lados do gramado, tanto com a Jéssica, como também com a Joyce. Porém, o meio campo não chega, não agrupa, então fica muito isolado esse lado, o lado do gramado. A Luana ainda está, eu acho que para esse jogo aí eu entenderia que o Misto precisaria de mais uma jogadora que compusesse ali o meio campo, o Misto não jogando com uma centroavante fixa, porque a bola não chega nela, e quando chega, chega para a tabela, e aí ela se atrapalha. Se o Misto chegasse com mais uma menina ali na meia cancha ali, para trabalhar essa bola, eu acho que seria mais frutífero para o Alvinegro do que permanecer com a Luana Índia. Mas o jogo tá bem equilibrado. O Misto carece de fazer uma marcação mais precisa nas meninas do São Paulo, porque o São Paulo não utiliza em nada os lados do gramado, é só pelo meio. Então, se o Misto fechar, compuser bem o meio na marcação, já faz um grande jogo aí e oportuniza para que essa bola saia com mais rapidez para o campo ofensivo.
1: Arremesso lateral para a equipe do Misto aqui pelo setor direito. 29 do primeiro tempo, Morumbis em São Paulo, placar de 0 para o São Paulo, 0 para o Misto. Vem Lívia para fazer a cobrança, vai jogar na área, Lívia, levantamento para a área, tira de qualquer maneira, Carol. A sobra de bola de novo aqui na defensiva é do Misto, Nayara recua de longe para a goleira Thaís. Thaís fora da sua área, sai jogando. Para quem, Thaís?
2: Tal negócio, se tivesse habilidade com os pés, seria, jogaria na linha, né? Faz isso. Simples, que não se complica. Agora tocou errado a goleira do Misto. Arremesso lateral para a equipe do São Paulo, já batido, e o São Paulo desce.
1: Em São Paulo, pelo setor direito, tenta dominar a Via Amaral. Vem a Natália, pegou o tornozelo dela.
2: E acabou, na verdade foi a Joyce. A Joyce que acabou pegando ali a jogadora do Palmeiras, Via Amaral. E por isso, não, desculpa, foi a Natália mesmo. Vai tomar cartão amarelo a camiseta de número 62 da equipe do Misto.
0: Adelmo. Oi. Então, o Flamengo faz 2-0 em cima do Atlético Mineiro. O Bahia empata, o Juventude empata com o Bahia 1-1. E o Internacional 2-0 para cima do Corinthians.
1: Nossa, prepara-se para fazer a cobrança da falta, equipe. Cartão amarelo para a jogadora Nath.
2: A Natália, 62 da equipe do Misto, acabou tomando um cartão amarelo devido à entrada forte em cima da Via Amaral.
1: O sinal marca 30 minutos, primeiro tempo, 30, primeiro tempo, placar de 0-0, levantamento de bola na área do Misto. Thaís, observa, a bola vai embora para a linha de fundo.
2: Muito forte, né, o levantamento da equipe do São Paulo, sai direto pela linha de fundo, sem perigo nenhum, tiro de volta para a equipe do Misto, continua 0-0.
1: Eu gosto de acompanhar o futebol feminino, esse B do Campeonato Brasileiro, tem cada nome de time, do Cimel, 3B, que lembra um time nosso lá do Sul, que mais que tem também? Real Brasília.
2: Real Brasília.
1: Tem o nosso Exatamente. Ação aqui, né? São os nomes bem exóticos, né? Levantamento de bola ali na meia, vai sobrar para o São Paulo, bola recuada de longe. Aqui no campo de defesa, Carla Gil domina, recua de longe, muito longe para a goleira Carlinha.
0: Esse detalhe, quando a pessoa fala exótico, é um termo que tá, é muito usual em termos atuais, para você não falar que é feio, né? Você fala assim, olha, é fulano, é meio exótico, né?
1: Também pode entender-se como diferente, né? Fora do padrão. Lá no setor direito, a equipe do São Paulo vem pro campo de ataque. Robinha, desvio de cabeça, Casquinha, vai ficar na defensiva do Misto. Não conseguiu fazer o domínio a Sassá. Vem São Paulo de novo ali no meio. A Via Amaral fez o giro lá na ponta. Conserta tudo, foi a Nath.
2: A Natália chegou ali na cobertura porque saía na marcação a zagueira do Misto, a Nayara, e aí obrigou a Natália a chegar na recuperação, bateu pela linha de arremesso lateral, já cobrado.
1: Vem São Paulo de novo na direita. Vem Robinha Pereira, chegou. Cometeu falta, a jogadora do São Paulo adiantou, perdeu falta em cima da Carol.
2: Demorou demais a Robinha com a bola, né? E aí a Carol Alves chegou rapidamente, tomou e tomou a falta também. Pertence à equipe do Mista, Isamelo já bateu.
1: Chopão, se tem Copa tem Chope, se tem Chope tem Chopão. Natália lança pro campo de ataque, subiu, não achou nada. Luana Índia, a bola fica com São Paulo. São Paulo sai trocando passes ali no meio. A Carla Alves vem fazer o domínio, abriu lá no setor direito, campo de defesa para Carol. Carol domina, olha as companheiras, vai fazer o lançamento, preferiu jogar curtinho, fez o giro. Quem vem fazer o domínio é Carla Alves. Carlas, a número 5, domina, a bola abriu aqui no setor esquerdo, chama a Carol para fazer o domínio. Carol vai lançar aqui no setor direito, Lívia antecipa, fica com ela para a equipe do Misto e sai jogando, procura a jogada com a Jéssica. Jéssica no 1-2, recebeu na direita, colocou na frente, o corte preciso da meia dúzia do São Paulo, arremesso.
2: É, arremesso lateral para a equipe do Misto, que está aí cozinhando o São Paulo, né, devagarinho. Esse jogo, o César chamava a atenção para a questão do meio de campo do Misto. Esse jogo está muito para Fanny Galto, que é a paraguaia, 10 da equipe do Misto. E também a rápida Tainá, que também está à disposição no banco de reservas.
1: Bola tocada de novo para a linha de lado, arremesso lateral para a equipe matogrossense. 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Prepara-se, Lívia, para fazer a cobrança. Vai jogar na área, Lívia, capricha, levantamento na área. Luana Índia, proteção, tira a zaga, quase contra. Subiu de cabeça a Taila, quase encobriu a própria goleira Carlinha.
2: Um lance, agora sim, um lance exótico, né? O levantamento foi feito ali, a Taila acabou tocando de cabeça, a Carlinha teve que buscar lá na gaveta, já colocou a bola em jogo, São Paulo desce.
1: Toca a bola aqui, a Clara domina, volta de novo aqui no campo de defesa, chama a Carol para fazer o domínio, Carol recua para a goleira Carlinha. Carlinha não tem ninguém na marcação para dar pressão, domina com tranquilidade ali dentro da meia lua da grande área, lançamento, a bola tocada ali no meio, não conseguiu fazer o domínio, a Nayara, a bola fica com São Paulo que lança para o campo de ataque procurando a Késia, fica sentindo a jogadora do São Paulo, vem São Paulo, agora parou o jogo.
2: É, a Lívia chegou ali, meu amigo, atropelando, né, apesar de não ter uma estatura muito grande. Vai levar cartão amarelo a camiseta de número 2 da equipe do Misto, Lívia, né? Ela subiu e acabou atropelando a jogadora da equipe do São Paulo.
1: Eu não vi pra... Ah, aquele cotovelo.
2: É, que põe o cotovelo à frente para poder proteger do rosto, né? E acaba pegando na nuca da jogadora da equipe do São Paulo. Mesmo assim, três jogadoras do Misto em cima da arma.
0: É que a árbitra estava em cima do lance, né? Isso não é muito comum acontecer essas observações. Ela mostra aí, demonstra aí que foi por causa do cotovelo. Agora, que atingiu também a cabeça dela com a cabeça, né? Cabeça com cabeça. É, mas deu o cartão amarelo, tá bem dado. Agora aqui a Lívia é uma qualidade superior, isso indubitavelmente. E não é nesse jogo, em todos os jogos ela mantém uma regularidade singular.
2: É, e aí só chamando a atenção, porque as duas laterais do Misto já estão com cartão amarelo.
1: Bom, aí a árbitra vai lá e fala com o banco de reservas do Misto, eu estou ouvindo, né? Percebeu? Bem, recado bem claro, eu estou ouvindo.
2: Ah, mas com esse estádio completamente vazio, ela ouve mesmo.
1: Daqui a pouco escuta até a nossa transmissão lá no Morumbi. Prepara-se para fazer... Não deu falta não, foi bola ao chão para a equipe do São Paulo. Quem vai dominar aqui é a Clara. Aqui na ala direita, o professor Adilson Galdino está dizendo que a bola tem que ser recuada porque tem o fair play. Foi isso que o São Paulo fez. Recua a bola aqui no setor direito, fora da sua meta, a goleira Carlinha. E atenção, torcedor, é hora de conferir o tempo e o placar do futebol. Campeonato Brasileiro Feminino Série A1, estádio Morumbis, em São Paulo. No meu cronômetro, 36 do primeiro tempo.
3: São Paulo.
1: 0.
3: Misto.
1: Também tem 0. Cultura. Gol de São Paulo. Do Flamengo. Tá fácil. É, a bola tá parada. É bola pro Misto cobrar aqui do campo de defesa. Agora, jogadoras do misto começam a pressionar a árbitra também para mostrar cartão amarelo para as jogadoras do São Paulo. Aqui no setor direito, Jéssica colocou na frente e empurrou. Jéssica cometeu falta.
2: É porque na marcação da Carla ali, ela veio em cima, né? Da Clara, melhor dizendo, em cima da Jéssica. A Jéssica deixou ela passar, acabou empurrando com as duas mãos, as costas dela. Falta para a equipe do São Paulo, já batido São Paulo 10 com a Tayla.
1: Vem dominando bola no campo de defesa aqui pelo São Paulo, ali na meia lua da grande área, Tayla. Tayla vai fazer o lançamento lá na direita, lançamento em profundidade na direita, vem no meio do caminho, Isabela fez o corte, a sobra do São Paulo de novo, a segunda bola é toda do São Paulo pelo setor direito, a Rafa. Rafa domina, vai para o cruzamento, preferiu tocar curtinho, corte parcial, vai sobrar para Joyce. A Joyce não conseguiu fazer o domínio, a bola sai para a linha de lado, é arremesso lateral para a equipe paulista.
2: Mais um para a equipe do São Paulo, que vai enfrentando aí o misto, e o misto endurecendo o jogo em pleno Morumbi.
0: É 3-0 mesmo pro São Paulo, pro Flamengo, viu?
1: Pois é.
2: Flamengo faz o terceiro então em cima do Atlético Mineiro.
1: Olha o São Paulo! Chute de longe na entrada da área pelo setor direito, deu um susto na Thaís, mas a bola foi embora.
2: E a Thaís dá uma olhada para pro meio de campo do misto ali, olha para as meninas como dizer, ah, como é que é? Vocês vão deixar chutar? É. Foi um foguete agora, a bola passou muito perto, quase São Paulo chega lá.
1: É, de longe, não consegue entrar na área, tem que tentar, o misto tem que fazer a mesma coisa.
0: E o detalhe, né, o misto não consegue fazer essa marcação impedindo que o São Paulo faça essa jogada. Desde o início do jogo está nesse mesmo diapasão, né? O São Paulo joga muito bem pelo meio, pelos lados não, mas pelo meio. Tem um buraco, e agora com esse chute de longa distância, demonstrou-se muito bem o buraco que ficou ali para a menina pegar e chutar de fora da área.
1: Carol Gil toca para Tayla, vem São Paulo trocando passes, o São Paulo tem mais posse de bola e bem mais posse de bola que o misto. Lançamento lá na direita, não achou nada a Natália, vem a Isa, fez o corte parcial, sempre do São Paulo, a sobra de bola. Bateu em cima da Joyce, a bola tocou no braço e arremesso lateral apenas para a equipe paulista. Tubarão Esportes, ame sua camisa. Ali a Robinha domina, volta. Olha lá mais um, César Augusto. Tá virando festa.
0: Agora foi quatro gols do Flamengo, né?
1: Tá virando festa. Abriu aqui na esquerda, vem São Paulo. Recolheu Clara, trouxe pelo meio, afunilou. Chegou a marcação da Natália, se livrou da marcação da Sara, melhor dizendo. Fez o giro, habilidosa Pereira. Abriu ali no meio de campo para Robinha. Robinha lança lá na direita, fez o domínio. A Rafa colocou no chão, encara a marcação, procura espaço para o cruzamento. Vai fazer a finalização, vai para o gol. Limpou na meia lua da grande área, bateu. A bola desvia. Vai embora, passa raspando o poste direito da goleira Thaís.
2: É a grande jogada da Via Amaral, né? Ela pegou a bola lá na direita, tirou duas marcadoras do misto e bateu. Ela desviou na zaga e saiu tirando tinta do poste da equipe do Alvinegro. Vamos ver se a árbitra vai dar escanteio para a equipe do São Paulo. Já deu. Vai ser batido o São Paulo, aperta o misto.
1: Eu tive a impressão que a bola desviou na Késia, mas tudo bem. Prepara-se para fazer a cobrança do escanteio a equipe do São Paulo. Aqui no setor esquerdo, placar de 0-0. Placar de 0-0, tem escanteio tricolor, levantamento de bola no segundo pau, coloca por elevação, a bola subiu e foi embora, Gil.
2: É, tá muito mal de finalização o time do São Paulo, né? Até agora nenhuma grande defesa da goleira da equipe do misto, apenas essa que passou muito perto, mas o São Paulo tá dando sopro azar. Daqui a pouco o misto se assenta e se acerta dentro de campo, aí o Alvinegro pode chegar lá.
1: Torcedor, chegamos a 40 minutos do primeiro tempo, 40 do primeiro tempo no Morumbi, em São Paulo, placar de 0 para o tricolor, 0 também para o misto. Vem São Paulo de novo ali no corredor, dominou, lança na direita procurando a Késia, a bola fica com a Nath, despacha a bola ali no campo de ataque, já entrega para o São Paulo. A Luana Índia quando foi, a bola estava mais para a goleira Carlinha. Carlinha coloca o São Paulo no ataque, olha o gol do tricolor por cobertura para fora, perdeu. Via Amaral tirou da goleira, a bola foi caprichosamente para a linha de fundo.
2: É, na verdade, a Via Amaral ajeitou para a Pereira, né, que entrou ali, camiseta de número 16, tocou por cima da goleira do misto, porém, pela linha de fundo, perto do São Paulo, mais uma oportunidade. Daqui a pouco, né, aquele velho jargão, né, quem não faz, leva.
1: Ela tentou tirar da goleira e pegar na sequência, ela não tentou fazer o gol direto, por isso que deu errado para a sorte do Misto. Bola recuada para a goleira Carlinha. Carlinha domina ali na meia-lua da grande área e ninguém do Misto chega para pressionar, então ela tem toda a tranquilidade para tocar aqui para Carol Gil. Carol Gil vai fazer o lançamento, lança ali no meio de campo, quem sobe, subiu Nayara, Isamelo foi lá, dividiu a bola, vai ficar com São Paulo de novo. Robinha, bola no chão na meia direita, deixa curtinho ali no setor defensivo, vem para buscar a jogada para fazer o domínio a jogadora do São Paulo. A Késia toca a bola ali no comando, chegou roubando a jogadora que era Sassá, tá sozinha, tem que inverter, inverteu para Joyce, dominou mal, hein?
2: É, na verdade veio um tijolo também da Sassá, né? Ela, em vez de tocar, ela bateu muito forte na bola e prejudicando ali um contra-ataque do Misto.
1: O São Paulo troca passes no campo de defesa, 42-42, torcedor, primeiro tempo, Taila lança lá no setor direito, forte demais, a bola sai, arremesso lateral para a equipe do Misto. Buzz Express, chamou, levou, se tem Copa, tem Chope, se tem Chope, tem Chopão, Chopão Point de Cuiabá. Lá pelo setor esquerdo, de novo arremesso lateral para a equipe matogrossense. Agora dá uma tristeza, dá uma solidão olhar para essa estrutura imensa, enorme, cadê? Vazias, o piso gelado do Morumbis. Prepara-se para fazer a cobrança do arremesso lateral lá pelo setor esquerdo. Natália colocou na área, Luana Índia para Sassá. Escanteio. Primeiro do jogo.
2: Exatamente, o Misto ganha escanteio. Primeiro para o Misto, né? Já houve com o São Paulo. Primeiro escanteio para a equipe do Misto, que agora chega nesse finalzinho do primeiro tempo. E, como bem disse o César, de repente sai o gol aí do Misto e o São Paulo acaba se ficando dentro de casa, tá lá Carol Alves, camiseta de número 8, para fazer a batida.
1: Carol Alves, perna direita, vem pra cobrança do escanteio. Escanteio lá pelo setor esquerdo, primeiro do jogo pro Misto. Carol capricha, capricha, bateu, tirou a defensiva, novo escanteio.
2: É, o cruzamento perigoso no primeiro pau, apareceu ali a Késia, tocou de novo pela linha de fundo, de novo a Carol na batida.
1: Carol, prepara-se para cobrar novo escanteio, 43 minutos do primeiro tempo, perna direita, levantamento aberto aqui no segundo pau, quem sobe, tira parcialmente a defensiva, a bola saiu.
2: Foi a Carlinha, a goleira, que deu tapa na bola, hein? Se saiu pela linha de fundo, é escanteio para a equipe do Misto, terceiro consecutivo.
1: A goleira fica reclamando que alguém pisou no pé, tirou a sandália, mas a arbitragem confirma escanteio para o Misto aqui no setor direito.
2: E a Joyce, rapaz, não tem tamanho, mas o que sobe é uma grandeza, né? Ela que vai agora do outro lado, campo de ataque, escanteio para a equipe do Misto. O Misto aperta o São Paulo nesse finalzinho do primeiro tempo.
1: Tá ventando lá em São Paulo, olha a bandeirinha. Levantamento de bola aberto, quem subiu, subiu. A sobra de bola é do Misto, com a Nath, vai pro gol, para fora.
2: Era Carol Alves, o levantamento foi feito, subiu a zaga, acabou tocando no rebote. A Carol Alves pegou um balaço pela linha de fundo, tiro de volta para a equipe do São Paulo, já batido, São Paulo desce.
1: Vem São Paulo de novo aqui pelo setor esquerdo, vai fazer o lançamento, a Carol Gil tocou, vem lá, toma a frente, fica com ela Isa. Isa conseguiu tocar na frente para Sara, Sara foi desarmada e vem São Paulo de novo aqui pelo setor esquerdo, coloca a bola no chão, Milena, Milena chega na frente, a Joyce foi segura, a arbitragem manda seguir, Joyce de novo fez a finta em cima da Milena, abriu aqui no setor direito para Sara, Sara toca aqui na direita para Luana Índia devolve para Joyce, Joyce volta aqui atrás para Sara, Sara deixa para Lívia. Lívia abriu aqui atrás no campo de
2: mais defesa. Dois.
1: Mais dois. Vamos a 47. O sinal marcou. 45 minutos o primeiro tempo. Vamos a 47. Natália tocou para Luana Índia, para Jéssica, melhor dizendo. A bola fica com a Robinha, que recua lá no setor direito do campo de defesa para a jogadora que é Clara. Coloca a bola no chão, devolve para Robinho. São Paulo troca passes, vai terminar o primeiro tempo. Vamos chegar a 46. A árbitra quer jogo até os 47. É o Campeonato Brasileiro Feminino Série A1. Abriu aqui na esquerda. Do São Paulo, sai jogando com a Clara, lança na frente para quem vem pegar a bola aqui, a Késia, chegou a marcação, briga por ela, saiu com bola e tudo, arremesso pro Misto.
2: É, a Lívia, meu amigo, não a Lisa, né? Chegou ali em cima, acabou chutando bola com jogadora do atacante da equipe do São Paulo, foi todo mundo e ganhou arremesso lateral já batido.
1: Lívia colocou na frente, o São Paulo já recupera com a Robinha, tenta armar jogada lá no setor de meia direita, deixou curtinho, ali tem a Clara para fazer o domínio, enfiada de bola aqui no setor esquerdo para Milena. Milena chegou à marcação, ela volta de novo ali no meio de campo para Clara. Clara domina, domina, abriu para Robinha, Robinha toca lá para o setor direito para Rafa. Rafa lá no bico da grande área pelo setor direito, tem marcação, devolveu para Robinha. Robinha vem conduzindo, ameaça fazer o lançamento, tocou mais adiante, fez o giro, havia Amaral, chegou marcação, tocou, entregou de graça para a equipe do Misto que sai jogando. O Misto devolveu o presente, vem São Paulo, dentro da área, bateu rasteiro, Thaís, antes da chegada da Milena.
2: Deu bobeira o time do Misto na saída de bola, o cruzamento rasteiro, saiu bem, a Thaís Helena praticou a defesa, coloca a bola em jogo, finalzinho do primeiro tempo, 0-0, o Misto vai suportando bem, foi nem um sufoco do São Paulo, mas o Misto esteve bem e quando foi acionada a goleira da equipe do Misto, ela acabou correspondendo.
1: Agora no intervalo, toma aquele cafezinho, conversa com o professor, volta melhor para o segundo tempo. Aqui no setor direito, joga, se protege, deixa sair, arremesso lateral para a equipe mato-grossense. Vai terminar, 47. A árbitra olha para o cronômetro, aponta o centro do gramado, termina. Termina o primeiro tempo no Morumbis, em São Paulo. Placar de 0 para o São Paulo, 0 também para a equipe do Misto. Daqui a pouquinho, no intervalo, César Augusto vai fazer uma análise e comentários desse primeiro tempo de 0-0 no Morumbis, ventando, deve estar frio, algumas jogadoras usando manga longa por baixo do uniforme. Um espaço para os nossos anunciantes. 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
4: Intervalo de jogo no Morumbi, em São Paulo. Placar de 0 para o Tricolor Paulista, 0 também para as Tigresas. É o futebol feminino, Campeonato Brasileiro Série 1. Quando eu falo que tem que comer aquele salmão, a comida leve antes da jornada esportiva, Dionísio Dinardi faz graça, né? Então,
5: Esse salmão só vai achar onde?
4: Lá no nórdico, nos países nórdicos.
5: Né? Ah, tá. Tá certo. Vou dar uma passada pelo Campeonato Brasileiro aqui, os resultados até agora. O Brasileirão da Série A1 do futebol feminino é o seguinte: o América Mineiro vai perdendo para a equipe do Bragantino 1-0. O Corinthians vai perdendo para o Internacional por 2-0. Cruzeiro 0, Palmeiras também 0. Juventude 1, Bahia 1. Ferroviária 0, Fluminense. Olha o Fluminense ganhando a Ferroviária, que é fortíssima a Ferroviária. Terceira força, quarta força lá em São Paulo. Ferroviária vai perdendo por 1-0 para a equipe do Fluminense. O Flamengo vai fazendo 3-0 em cima do Atlético Mineiro. O Grêmio, a primeira força lá do Rio Grande do Sul, né, vai empatando com o Botafogo, é a segunda, é o Internacional. O São Paulo vai empatando com a equipe do Misto em 0-0 dentro de casa. E Vitória e Santos 1-1 até agora no Campeonato Brasileiro, a última rodada do Brasileirão da Série A1. Já falamos aqui, o Ação está fora da Série A do Campeonato Brasileiro, uma pena, né? Uma pena que o Ação poderia estar junto com a equipe do Misto ano que vem, mas perdeu a primeira aqui para o time de Brasília. E hoje, no jogo da volta, de novo, o placar se repetiu, 1-0.
4: Eu, por exemplo, quando você falou Ação não subiu, estava imaginando já o Dutra lotado no confronto Misto e Ação. Sério, clássico do futebol feminino.
5: Inclusive, no futebol feminino, se tornou o maior rival da equipe do Misto, as Tigresas, né? Inclusive, na Copa do Brasil, o Ação eliminou o time do Misto, né? E aí, o Dutra recebeu um grande público e foi uma rivalidade, assim, sem tamanho, um jogo duro, pegado, pau para todo lado, meu amigo. E o negócio foi complicado. E hoje, infelizmente, acabou perdendo a oportunidade de subir na Série A, vai continuar na Série B do Campeonato Brasileiro.
6: Dando só um pitáculo aqui com relação a este campeonato agora, campeonato que nós, Dinati, acabou de dar uma passada aí. Irão classificar 8 equipes, é, Dinati? São 8 equipes.
5: Não, sobem 6 equipes.
6: Não, mas agora chegou nessa fase.
5: Ah, tá,
6: agora,
5: sim.
6: Agora
5: isso.
6: São 8 equipes. Né?
5: Classificam-se 8 equipes, aí jogam mata-mata.
6: Mata-mata.
5: Aí o primeiro contra o oitavo, o segundo contra o sétimo e aí sucessivamente.
6: Aí vai sucessivamente. Mas agora, já nessa rodada agora, já caem as duas equipes.
5: Já caem duas e sobem 6 para o ano que vem. E aí para formar 20 clubes, ou seja, o Misto vai jogar, além de 17, vai jogar mais duas ainda. Né? Vamos ver como é que vai. E vamos ver como é que vai ficar o formato para o ano que vem. Aí o ano que vem cai 4 do Campeonato Brasileiro, da Série A, cai em 4. Né? E sobe em 4. Aí normaliza, né? E sem falar que teremos a parada o ano que vem, de junho a julho, porque teremos a Copa do Mundo de futebol feminino aqui no Brasil.
4: Muito bem, intervalo de jogo em São Paulo, placar de 0-0. César Augusto avaliando esse 0-0 no primeiro tempo.
6: Muito bem, Adelmo, Dinata, amigos da Cultura Cuiabá. Primeiramente eu quero fazer um registro. Hoje está conosco aqui Juca Santos. Esse é da temporada lá de trás, né? Também trabalhando aqui, encorpando a nossa equipe, a equipe de ouro da Rádio Cultura de Cuiabá. Trabalhei com o Juca, trabalhamos, né, lá na rádio, na CBN, na CBM muito tempo, profissional de primeiríssima qualidade. Além de ser um profissional, é um cara que é amigo nosso, amigo pessoal. E eu digo que esse realmente é madeirador de primeira, viu, Denante? Não é conversa fiada. Mas é isso aí.
5: Deixa eu só mandar fazer um registro aqui, porque o ouvinte aqui sempre tem razão, né? Lúcio Flávio e a Débora, lá do CPA 4, na Sintonia da Cultura aí no YouTube. Nós estamos juntos, hein? Vai misto, é isso aí. Muito obrigado pela audiência. Para o ano que vem nós teremos muitas premiações. Então você que é o nosso ouvinte assíduo, né? E sempre está com a gente, pode esperar que o ano que vem promete.
6: É, tanto o misto feminino, misto profissional, e a nossa equipe de ouro também tem muitos bons projetos para o ano que vem. E os bons projetos são feitos anteriormente para a gente poder executar. Este ano foi muito

0: Muito bom a nossa audiência, o nosso contato com o torcedor e com certeza no ano que vem, com nova implementação, será muito melhor. Mas vamos ao jogo Misto Esporte Clube, última rodada, último jogo do Misto neste Campeonato Brasileiro. O Misto enfrenta fora de casa a equipe do São Paulo. Conforme dissemos aqui na abertura da nossa jornada, o Misto cumpriu o seu papel até aqui, porque permaneceu para o ano que vem nesta série importante do Campeonato Brasileiro Feminino, a série principal do Campeonato Brasileiro Feminino. O Misto jogou, conseguiu os pontos necessários para se manter. E hoje, esta última apresentação do Alvinegro, fora dos seus domínios, em São Paulo, contra a forte equipe do São Paulo no estádio Morumbi. O estádio que não recebe uma boa presença de público, mas nos demonstra o gramado espetacular, um gramado muito bom, de excelente qualidade, demonstra ser muito bem tratado, né? E o Misto vem para esse jogo aqui a se comparar com o jogo passado apenas com uma alteração, com a entrada da jogadora Thaís Helena, a goleira no lugar da excepcional goleira, né? A Nájila, né? Que está hoje no banco de reservas e oportuniza a Thaís Helena a chance de jogar. A Thaís hoje foi muito bem nas bolas que foram alçadas, hoje nas bolas que chegaram até o seu domínio, ela fez uma boa apresentação. Neste primeiro tempo de jogo, foi um jogo assim, cheio de detalhes assim, significativos e que merece colocar aqui para o torcedor o que nós dissemos durante o transcurso da partida. O domínio, como era natural, deveria ser e deve ser sempre da equipe da casa. Pelo menos esse é o padrão normal. Quando você joga fora dos seus domínios, a tendência é de você ir com uma equipe um pouquinho mais fechada e somente sair quando aí demonstrar o seu adversário uma determinada fraqueza e oportunizar as saídas rápidas para procurar o contra-ataque. E foi nesse diapasão, nesse padrão, que a equipe do Misto veio para enfrentar a equipe do São Paulo. Embora o Misto demonstrou hoje uma fragilidade que não vinha demonstrando nos jogos passados. Ou seja, o sistema defensivo permaneceu muito bem postado ali. Porém, as meninas do meio-campo, as encarregadas de fazer a destruição das jogadas, não se portaram muito bem. Elas, eu acredito e penso, e pelo que eu vi aqui, elas estão jogando muito aberta, muito separadas uma da outra. Ou seja, deveria jogar mais próxima da a Sara e a própria Carol Alves e a Sassá deveriam jogar mais próximas, fazendo ali um pequeno triângulo no setor da marcação. E quando não fez isso, deu a oportunidade à equipe do São Paulo das melhores jogadas ocorrerem naquele setor do gramado. Quando se vê de uma forma normal de todos os jogos, você explora muito os lados do gramado para o cruzamento, para as jogadas mais rápidas. Esse é o mote de tanto profissional como também profissional feminino como profissional masculino. E neste jogo não. A equipe do São Paulo explorou muito, mas muito mesmo o setor da meia cancha, ao setor da entrada da grande área. E foi ali que surgiram as melhores oportunidades para o São Paulo. Se bem que oportunidades reais de gol, eu digo que foi somente depois dos 40 minutos com uma jogada, e eu até anotei aqui nas minhas anotações aqui, uma jogada aos 40 minutos, numa jogada do meio campo, que veio com a Via Amaral, que ela entrou driblando da meia direita para o setor da meia lua da grande área e desferiu um chute que saiu perigosamente, mas acompanhado pela Thaís Helena. A Thaís chegou, mas foi uma jogada muito perigosa ali. No mais, as jogadas do São Paulo chegavam na meia, fazia aquele cruzamento longo, duas vezes a bola saiu pela linha de fundo. E aí deu oportunidade também para a equipe do Misto, em vendo o Misto, que a equipe do São Paulo não chegava, o Misto explorava, e aí o Misto explora certo os lados do gramado. E neste jogo aqui, eu vi a Jéssica muito bem explorada e jogando bem a equipe do Misto pelos lados do gramado. Porém, quando necessitava de jogadores ali no meio, na construção, para a chegada mais próxima, para o arremate, para o chute, aí era o que sempre pecou a equipe do Alvinegro.
1: Ou seja, falta uma no setor de meia cancha do time do Misto.
0: Exatamente. Aí você vai compor, aí você tira ou você encorpa ali. Na minha opinião, nesse jogo particular, eu gosto muito da Luana ainda, gosto muito do futebol, mas eu acho que seria uma alternativa para a equipe do Alvinegro, nesse jogo específico aí, colocar a Fanny Galto ou a Tainá, que são duas excepcionais jogadoras. Neste plantel do Misto, são duas jogadoras que atuam muito bem e que têm esse perfil de encorpar mais. O Misto fica mais agregado ali no meio. Oportunidades até houveram ali para o chute de longa distância, mas não teve jogador. Ficou aquele buraco, aí chegou as jogadoras da equipe do São Paulo. A Carla Alves é muito boa jogadora, número 5, faz o corropio, começa as jogadas ali, né? Então foi esse jogo. Já começa a segunda etapa, Misto 0, também a equipe do São Paulo também 0, meu caro Adelmo Alves.
2: Começa o segundo tempo no Morumbi, em São Paulo. Dionísio Dinarte, as duas equipes voltam com a mesma formação. Vem São Paulo chegando pelo setor esquerdo, ali na meia lua da grande área. Vem no atalho, fica com ela a jogadora mistense Isabela Mello.
1: É, chegou ali na cobertura, já estava sendo marcado ali o impedimento, né, do ataque da equipe do São Paulo. Ninguém mexeu, nem o Misto, nem a equipe do São Paulo.
2: Segundo tempo, mais 45 minutos e os acréscimos da árbitra para o Misto, para as Tigresas fecharem a participação nesse Campeonato Brasileiro Série A1 nesse ano de 2026. Meta atingida, permanência na próxima temporada na elite do futebol feminino brasileiro. Prepara-se para fazer a cobrança do arremesso lateral aqui no campo de defesa a equipe do São Paulo. A bola tocada aqui na ala direita, vem para fazer o domínio a Rafa. A Rafa domina, toca ali atrás com a goleira que é a Carlinha, Carlinha domina. Abriu lá no setor esquerdo, São Paulo vem construindo jogada com a Clara. Toca ali no meio, vem buscar a jogada, chegou a marcação, Milena fez o giro, recupera a posse de bola, o Misto. Sassá abriu aqui na esquerda para a Natália, vem conduzindo, a Sara parou, fez o break, começa tudo de novo ali no campo de defesa com a Sassá. Sassá abre lá no setor direito, está posicionado para fazer o domínio a Nayara. Nayara deixa para Isa. Isa Melo vai lançar, preferiu jogar curtinho para a Natália aqui na esquerda, tocaram nela, é falta marcada.
1: É, chegou a via Amaral, forte em cima, pegou ali o joelho e o César pediu amarelo e com certeza vai ter. Não adianta a Robinha chegar lá reclamando, mas cartão amarelo para Via Amaral, 99 da equipe do São Paulo.
2: Tem uma determinação que, nossa, pisou feio no pé da Natália, hein?
1: Exatamente, e é uma jogada bonita que a Natália ia fazendo, né, para cima da Via Amaral e ela acabou fazendo a falta, por isso tomou cartão amarelo a atacante da equipe do São Paulo.
2: 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Sassá vem trazendo Misto para o campo de ataque, lançamento na área, tira a defensiva do São Paulo com a Carol Gil. A sobra de bola é da equipe paulista que tenta armar contra-ataque lá pelo setor esquerdo com a jogadora que era a Robinha. Bola tocada para a linha de lado. É arremesso lateral. A Késia saiu com bola e tudo.
1: É, chegou ali na cobertura. A Nayara, zagueira da equipe do Misto, acabou tocando. Arremesso lateral já cobrado. São Paulo desce.
2: Troca passes o São Paulo. Robinha recebeu, abriu aqui no lado direito. Ainda no campo de defesa, a equipe paulista. A Rafa Soares tocou na frente. Vem para fazer o domínio via Amaral. Tenta lançar para o campo de ataque. Vem a Sassá, fica com ela. Sassá fez o giro. Esperou todo mundo passar e começa a jogada com a Lívia lá no setor direito. Lívia chama curtinho ali no campo de defesa para fazer o domínio a Nayara. Nayara toca para Sassá. Sassá para Isabelo. Tocou errado a Natália. Não chegou a tempo. Vem Natália na recuperação. A sobra de bola de novo é da equipe do Misto que vem para o campo.

0: esse tempo, né? E o pessoal, tanto masculino como feminino, eles têm que começar a se adaptar a essas novas regras, né?
1: Agora é complicado, né? Porque o futebol brasileiro, tanto masculino como feminino, tem um vício da cera, de deixar o tempo passar, de mudar o local da cobrança da falta, do arremesso lateral. Parece que aos poucos a coisa vai melhorando. Levantamento de bola, não conseguiu fazer o domínio ali no meio. A Luana Índia, a bola fica na defensiva do São Paulo, sai jogando errado, entrega nos pés da Lívia. Lívia tocou no meio lá pelo setor direito, a Jéssica domina, já perdeu, a bola fica na defensiva do tricolor paulista com a Taila. Recua para Carlinha, Carlinha sai jogando na ala esquerda, vai lá buscar a jogada clara, toca curtinho ali no meio, vem buscar, dominou a Carla Alves, tem marcação, tem duas jogadoras. Transmissência na marcação, ela despacha a bola de qualquer maneira para o meio, deu certo. A sobra de bola é do São Paulo, vem para o contra-ataque lá no setor esquerdo. Chegou a Isamelo, tomou a frente. A bola é do São Paulo ainda lá pelo setor esquerdo. Tocou, tá no impedimento, deixou passar. Vem por aqui a jogadora que era a Sassá, não, era a Carol Alves. Toca ali no setor esquerdo, a bola bate na defensiva, bate no, na jogadora do São Paulo e sobra para o tricolor paulista aqui no setor direito. Bola tocada para Robinha, Robinha para Milena. Helena fez o giro, entregou de graça nos pés da Natália. Natália vai fazer o lançamento para o campo de ataque. Lança, não tem ninguém do misto. Por aqui fica fácil. Fácil na defensiva do São Paulo com a Taila. Taila coloca a bola no chão. Marcação à distância da Luana Índia. Placar de 0 a 0. Comecinho do segundo tempo. O relógio marca 5 minutos do segundo tempo no Morumbi, em São Paulo. Placar de 0 para o São Paulo. 0 também para o misto. Não quis brincadeira na Yara. Toca a bola para o alto. Sobra para o São Paulo de novo. O jogo do segundo tempo começa como foi no início, o São Paulo tomando iniciativa, maior tempo de posse de bola, o misto se defendendo, arremesso pro São Paulo lá no setor esquerdo. O técnico do misto está preocupado, o Galdino, nem gritar com as jogadoras, ele grita, né?
0: Fica ali, é, tá na hora dele mexer na equipe do misto, né? Tem algumas jogadoras que, como o César já citou no comentário dele, o misto precisa preencher mais o setor de meio de campo. Tá muito aberto essa questão de jogar no 4-3-3. Eu também sou o contrário, eu gostaria de ver o misto jogando no 4-4-2, ou com a Tainá no meio de campo, ou com a Fanny Galto, que tem muita qualidade no passe e na armação das jogadas.
1: Tenta sair jogando misto lá pelo setor direito, colocou no chão e a Luana Índia perdeu. A sobra de bola é do São Paulo, a arbitragem já parou e marcou falta mais atrás, falta da Luana Índia, segurou a jogadora do São Paulo.
0: Exatamente, e a Luana Índia, nesse caso, ela acaba sendo muito prejudicada, porque ela tem que voltar, a bola não chega nela, ela tem que voltar para tentar armar as jogadas da equipe do misto.
1: Vem São Paulo de novo aqui pelo setor direito, procura espaço para chegar à linha de fundo com a Rafa, foi desarmada a Natália, fica com ela, vem Natália, foi tocada, é falta em cima da Nath.
0: Partiu com tudo, né, a Natália, lateral esquerda da equipe do misto, ela lança até para cartão, né, e aí a árbitra, até agora nada, e aí foi derrubada a lateral esquerda da equipe do misto, falta pertence ao Alvinegro.
2: O Adelmo, três jogos que continuam 0-0. Cruzeiro e Palmeiras, 0-0. Grêmio e Botafogo, 0-0. E São Paulo e Misto, 0-0.
1: É o Grêmio e Botafogo. Botafogo que já foi, né? Botafogo que já foi. Vai jogar com ação no ano que vem, né? É. Vem a Mato Grosso, de toda forma, o Botafogo vem, né?
0: Se continuar o projeto do futebol feminino, se não, vai fechar as portas.
1: Vem conduzindo no setor de defesa a equipe do misto. Ali no meio de campo, ali no meio da zaga, no miolo, quem domina é a jogadora Isabela Melo. Lançamento aqui na esquerda em profundidade. A Jéssica dominou. Encara a marcação, tenta chegar à linha de fundo. Jéssica pra lá, pra cá, vai cruzar, bateu cruzado. Carlinha segura.
0: Boa jogada da Jéssica agora. O levantamento foi da Isamelo, né? A Jéssica partiu pra cima da marcadora, acabou fazendo um cruzamento forte. Bem, a Carlinha saiu do gol, praticou a defesa, coloca bola em jogo.
1: O tempo passa, torcedor, 8 minutos do segundo tempo, 8 do segundo tempo, placar de 0 para o São Paulo, 0 também para a equipe do misto. 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Vem São Paulo aqui no setor direito, evita a saída, não evitou, a bola saiu para a linha de lado, saiu a Késia com bola e tudo.
0: O lançamento para ela foi muito forte, não conseguiu pegar, saiu, arremesso lateral pertence à equipe do misto, a Natália vai para a batida.
1: Prepara-se, Natália, para fazer reposição de bola em jogo. Segundo tempo. É os 45 minutos finais da temporada para as Tigresas. Jogadoras que... que chegaram no começo do ano para buscar a permanência e conseguiram buscar a permanência na elite do futebol feminino. É bola tocada aqui no campo de defesa.

0: defesa. Quem vem para fazer o domínio é a Carol Gil. Carol toca no comando para Milena, a bola fica com a equipe do São Paulo de novo no bate-rebate. Entrega a bola para o São Paulo, a equipe do Misto não consegue sair jogando. É bola tocada lá no setor esquerdo, fez o giro Pereira, lança no campo de ataque, fez o giro Robinha, tentou a devolução para Kézia, a bola fica na defensiva do Misto. Tenta sair jogando a Isa, escorregou, caiu, já sofreu falta.
1: Houve a falta em cima da Isa Melo, né, capitã da equipe do Misto nessa tarde. Houve a falta por trás e ela acabou sendo aterrada. O Misto vai empatando em 0-0 no Morumbi com a equipe do São Paulo.
0: 9 minutos do segundo tempo, César Augusto.
2: O jogo, acho que o não sei se está esperando os 10 minutos, o técnico Galdino, eu acho que poderia já fazer essa mexida, essa entrada das duas jogadoras que tem a equipe do Misto, mas é a opinião dele, né? Mas eu acho que daria muito mais força ao ataque da equipe do Alvinegro com a entrada da Fanny Galto ou então da Tainá, ou as duas, né?
0: O sinal marca 10 minutos do segundo tempo, 10 do segundo tempo no Morumbi. Placar de 0 para o São Paulo, 0 para o Misto. Vem São Paulo pelo setor esquerdo. Recebeu, coloca a bola no chão. A Kézia se apresenta, volta, tudo de novo. Começa ali no meio, vem para fazer o domínio. A jogadora que é a Clara, vai lançar para a área, bateu rasante. E olha o gol do São Paulo. Tá aí!
1: E saída arrojada agora da Thaís Helena, goleira da equipe do Misto. O levantamento foi feito e é sobrando para atacante da equipe do São Paulo, a Pereira. A Thaís Helena fez uma grande defesa, né? A Milena, na verdade, que chegou ali na dividida junto com a Milena. Arrojada e corajosa a defesa da goleira do Misto.
0: Chegou forte a equipe do São Paulo. A goleira mistense foi arrojada, foi lá nos pés da atacante tricolor e segurou, evitando o primeiro gol da equipe do São Paulo. Fica sentindo ali a Thaís.
2: O detalhe que eu coloco aqui, que nós colocamos, eu acho que é unânime entre nós três aqui, com relação à entrada dessa menina da Fanny Galt e da Tainá, isso nós colocamos aqui, se é que o Misto tem no planejamento entrar para vencer, para chegar mais próximo do gol. Agora, se ficar só para defender, se esse que é o projeto do técnico da equipe do Misto, só para defender, talvez com essa mesma formação resolva.
0: Olha o São Paulo chegando, Isa corta no meio do caminho, tem São Paulo de novo lá pelo setor esquerdo, recolheu, coloca a bola no chão a Kézia. Kézia começa tudo ali com a Milena. O São Paulo vem chegando, vai levantar a bola na área, tira na Yara, de qualquer maneira, só hora de bola do São Paulo de novo. Insiste o tricolor paulista, bola tocada aqui no setor direito, o São Paulo rondando a área do Misto com a Rafa. Rafa deixa pra Robinha, Robinha inverte, do lado esquerdo, quem vem pra fazer o domínio lá pelo setor esquerdo é a Milena. Milena tocou curtinho para Robinha de novo, vai pro gol. Robinha vai pro gol, segura a goleira mistense.
1: Bateu fraquinho, né? Ela saiu fraquinha, facilitando a vida da goleira da equipe do Misto, Thaís Helena, que coloca a bola em jogo. Continua 0-0.
0: E atenção, torcedor, é hora de conferir o tempo e o placar do futebol. Campeonato Brasileiro Feminino Série A1, segundo tempo de jogo no Morumbis, em São Paulo, decorridos pelo meu cronômetro, 13 minutos.
3: São Paulo,
0: São Paulo. 0, também tem 0. 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E vem mudanças, tanto no São Paulo como no Misto. São Paulo tem a 7, tem a 23 e... fugiu.
1: E a número 2, a Caldeirã, né? E o Misto também mexeu. A número 28, Priscila, tá no jogo, né? Daqui a pouquinho a gente confere quem é que saiu na equipe do Alvinegro.
0: Bia Menezes com a 23 no São Paulo.
1: No Misto, a 28 tá indo embora, né? Da equipe do São Paulo. Camiseta de número...
0: A Rafa vai embora, né?
1: Isso. A Rafa vai embora.
0: A Sara saiu. A Priscila entrou, saiu a Sara, né?
1: A Clara também deixou o gramado, né, na equipe do São Paulo. E a Via Amaral também deixou o gramado. Então entraram para os lugares dessas três jogadoras: a Caldeirã, camiseta de número 2, Bia Menezes com a número 23 e também a Aline, número 7.
0: Aline com a 7. E no Misto, a Priscila entrou no lugar de quem?
1: Daqui a pouco a gente confere e já eu busco para você.
0: Vem aqui pelo São Paulo com a Robinha, abriu aqui no setor direito. A Caldeirã recebe, acabou de entrar no jogo, tocou para Bia. pra ninguém, a bola sai pela linha de lado.
1: É, e acabou já entrando e entrando, tocando errado, né? Arremesso lateral pertence à equipe do Mista. Natália tá por ali, vai fazer o levantamento 0-0.
0: Vem para fazer a cobrança do arremesso lateral a Natália. 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Bola tocada ali no meio para Bia. Fez o giro, procura espaço para fazer a finalização. Fecha a porta, jogadora mistense. Tocou na entrada, de novo para Bia. Entrou na área, olha o gol do São Paulo. Corte preciso da Natália, linha de fundo.
1: É, a Natália chegou ali na cobertura, tocou nela, errou a árbitra, porque a bola, a Natália foi crucial nesse lance, ela colocou o pé, porque senão ia fazer o gol a equipe do São Paulo. 0-0, continua, tiro de volta para a equipe do Misto.
0: É, o São Paulo vem chegando, o Misto se defende, a Pereira chegou finalizando, a bola foi desviada, a linha de fundo, a arbitragem deu apenas o tiro de meta para a goleira Thaís. Torcedor, o sinal acaba de marcar 15 minutos do segundo tempo, 15 do segundo tempo, placar de 0 para o São Paulo, 0 também para a equipe do Misto. 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Buzz Express chamou, levou, a equipe do São Paulo sai jogando pelo setor esquerdo, vem lá na cobertura, Lívia não achou nada, ficou sentindo a jogadora mistense, enfiada de bola na área, cortou Isamelo, tem São Paulo de novo no meio de campo com a Bia, Bio no setor esquerdo, vai para o levantamento no segundo pau.

0: São Paulo.
1: Bia Menezes.
0: Bia Menezes no cruzamento. A goleira Thaís ficou em dúvida. Saio, não saio. A bola foi pro fundo da rede. 16 minutos jogados nesse segundo tempo. A bola encobriu a goleira mistense.
1: É um lance realmente, como levou o gol da equipe do Cruzeiro aqui, a Nájila, levou um gol agora realmente muito mal a goleira do Misto, podia dar dois passos para trás, mas ela foi direto, caiu dentro do gol da equipe do Misto, o Misto toma o gol da Bia Menezes, que acabou de entrar. A Lívia, jogadora lateral direita da equipe do Misto, está caída, sentindo muitas dores. Aliás, o Misto reclamou a barbaridade de lance de falta, primeiro em cima da Lívia. A árbitra mandou seguir e no cruzamento falhou a goleira da equipe do Misto, Thaís Helena, caiu dentro do gol com a bola. O São Paulo abre o marcador 1-0.
0: Sabe o que acontece? Ela tentou dar o tapa de mão trocada. Se ela salta e tenta empurrar para escanteio, ela pegava.
1: Faltou também estatura para ela.
2: Eu acho que um misto de tudo isso, né? Faltou categoria, né? Para ela. Faltou, nesse lance aí, faltou experiência, né? Acho que ela estava muito lá no primeiro pau, né? E a bola chegou a encobrir. Se ela saísse do meio para na corrida, ela fatalmente teria com facilidade rechaçado essa bola. Mas agora o Misto tem que ir atrás. O São Paulo melhorou muito a sua equipe, embora o Misto começou a marcar melhor o meio campo do Misto, marcou melhor ali no meio campo, porém o São Paulo veio com mais gente ali no meio campo. Aí dificultou, e o Misto só com três jogadores ali no setor de marcação, aí fica difícil. E o técnico do Misto tem que ver isso rápido, tem que encorpar mais o meio campo, colocar mais jogadores ali no meio campo. Não justifica você ter uma centroavante lá esperando ninguém para tocar a bola. Então é melhor você encorpar aqui atrás e sair agrupado. Quando sair a equipe para o sistema ofensivo, o Misto sair com jogadas concatenadas, com jogadas de passe a passe no meio campo, porque o Misto tem menos meninas ali no meio campo e a equipe do São Paulo tem muito mais jogadores dentro do meio campo. Lavando a égua a equipe do Internacional para cima do Corinthians, né? 3-0.
0: Valéria. Abriu aqui no setor esquerdo, tenta sair jogando, não vai dar mais. Ah, não, já voltou a Lívia, né? Já voltou a Lívia. Olha o São Paulo chegando aqui pelo setor direito, tocou no meio, olha o segundo gol do São Paulo, Thaís protegeu, a bola foi para a linha de fundo.
1: Chegando forte o time do São Paulo e o técnico Adilson Galdino parece que está olhando para... Está em Nárnia, né? Ele não mexe no time do Misto, fez apenas uma substituição, tirou a Sara, colocou a Priscila. Mas o time, é igual o César falou, o time precisa se encorpar. Até porque o São Paulo vem com tudo, tentando, de qualquer maneira, essa vitória para poder largar bem na próxima fase do Campeonato Brasileiro.
0: Impedimento marcado. Impedimento da atacante do São Paulo. A arbitragem parou e marcou. Kézia estava um pouquinho adiantado. Impedimento marcado. É bola para a equipe do Misto, que está perdendo o jogo pelo placar de 1-0. 19 minutos do segundo tempo. Placar de 1 para o São Paulo, 0 para a equipe do Misto. Sai jogando o Misto, tenta fazer a jogada pelo setor direito. A arbitragem já parou e pegou falta em cima da Índia.
1: Houve a falta, né? Chegou junto lá a marcação em cima dela. Carla Alves acabou marcando. Tá por lá, Carol Alves vai para a batida. 1-0, vai vencendo São Paulo.
0: Prepara-se para fazer a cobrança da falta, Carol. Carol Alves lá pelo setor direito. É de longe, ela vai levantar bola na área. Placar de 1 para o São Paulo, 0 para o Misto. Segundo tempo. Vai para o levantamento na área, quem sobe de cabeça, o desvio facilitou a vida da Carlinha.
1: Estava muito longe, né? Tocou de cabeça a Luana Índia, saiu fraquinha, a Carlinha acabou saindo do gol, praticando a defesa, coloca a bola em jogo, São Paulo vai vencendo.
0: E atenção, torcedor, é hora de conferir o tempo e o placar do futebol. Campeonato Brasileiro Feminino Série A1, a 17ª rodada, Estádio Morumbis em São Paulo, decorridos pelo meu cronômetro no segundo tempo, 21 minutos.
3: São Paulo.
0: Em 1.
3: Misto.
0: Em 0.
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0: Vem São Paulo, cruzamento no meio da área. Olha o segundo gol pintando, tocou, tira a defensiva Mistenso com a Isabela Melo. O cruzamento da linha, a bola sobra aqui para Natália, tenta sair jogando, tenta fazer o lançamento, bateu em cima da adversária, a bola sai para a linha de lado, é só arremesso lateral para a equipe do Misto. Aqui no campo de defesa, o time está perdendo, o árbitro fez apenas uma mudança, a Priscila entrou em campo agora há pouco e tem jogadoras prontas para entrar, jogadoras que entraram nos jogos anteriores e mostraram um bom trabalho, mas é o professor que manda. Vem trabalhando o Isamelo, abriu aqui no setor esquerdo para a Natália, chegou a marcação, ela toca mais ali procurando Jéssica, a bola sai direto para a linha de lado, é arremesso lateral aqui na ala direita, campo de ataque para a equipe do Tricolor Paulista. Vem para fazer a movimentação por aqui a Calderã que entrou agora há pouco no segundo tempo, vem para cobrar o arremesso lateral, está tendo um diálogo ali entre a árbitra e o técnico do
1: não
0: está
1: valendo nada disso, a árbitra foi ali conversar com o técnico do São Paulo, pedindo para ele, ó, você faz o seu trabalho, eu faço o meu aqui e sem reclamação, porque daqui a pouco ele tomou um amarelo e vai complicar a vida dele para a próxima fase.
2: E essa árbitra é uma boa árbitra, viu? Ela tem alguns defeitos aí, mas a gente já viu coisa pior aqui no outro ano.
0: Ou, como diz o Diná, agora falar uma coisa, o cara criar um momento de discussão de com a arbitragem por um arremesso lateral, fosse um lance mais forte, mais agudo, mais decisivo no jogo, mas por causa da inversão de um arremesso lateral, vem a equipe do São Paulo pelo setor direito, tá vencendo o jogo pelo placar de 1-0, bola tocada para Kézia lá pela esquerda, entrou na área, bateu cruzado, olha o gol do São Paulo para fora, perdeu, a Aline tocou para a linha de fundo.
1: É, chegou por lá a altura do gol, né, a Bia Menezes pelo lado esquerdo, lá fez o cruzamento certinho, a Aline, ela e o gol, acabou tocando pela linha de fundo, tiro de volta para a equipe do Misto, que vai perdendo 1-0.
0: E se vai no gol, a Thaís não chegava nem que fizesse.
1: Ah, não dava. Cara a cara, para frente da marca do pênalti, né? Dentro da pequena área, melhor dizendo.
2: E você observou agora, nessa segunda etapa, com a entrada da Bia Menezes, Bia Menezes, o São Paulo começou a utilizar, desde a hora do gol, né? Desde o momento do gol, começou a utilizar os flancos do gramado, as laterais do gramado, e isso abriu mais a equipe do Misto, porque o Misto tem que ir para o setor da marcação. E essa menina é rápida, essa Bia Menezes, rápida mesmo, está dando um sufoco ali para a Lívia ali, a Lívia que já está com o cartão amarelo. Agora, eu acho incrível o treinador tá perdendo, está jogando bem, não mexe, e tem jogadores para mexer na meia cancha, né? E é o último jogo da equipe do Alvinegro.
0: É. Vem dominando a bola aqui do São Paulo no campo de defesa. 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Bola tocada aqui na direita. Foi lá, dominou, fez o giro. Aline. A arbitragem manda seguir. Está valendo tudo isso. A Sara entregou a bola de graça para o São Paulo, que devolveu gentilmente. E falta. Mas cadê o cartão?
1: É por trás agora, em cima da Natália, né? Que fez uma grande jogada. Abriu uma chapelaria. Deu dois chapéus em cima da Aline agora. E aí a companheira da Aline, né, a camiseta de número 7 da equipe do São Paulo, acabou atropelando. A Aline chegou ali em cima, fez a falta, pertence à equipe do Misto, Sassá na batida.
0: Prepara-se Sassá para fazer a cobrança. Cobrança da falta é de longe, vai levantar bola na área do São Paulo. São Paulo está vencendo o jogo, placar de 1-0. Levantamento no meio da área, na marca penal, tira a defensiva do São Paulo. Enfim, a bola para a Luana Índia aqui na esquerda, cruzou, aberto lá na direita. Quem sobe a Jéssica, não acha nada, a bola fica na defensiva do São Paulo. Vem dominando lá pelo setor esquerdo, tenta sair jogando a Bia, consegue, toca a bola ali no meio, foi buscar a jogada lá pelo setor direito, a Milena conseguiu fazer o toque aqui no meio. São Paulo vem trocando passes, tenta sair jogando, a bola dividida, toca para a jogadora que é a Robinha. Robinha pega, sobra de bola aqui na meia direita, vem conduzindo São Paulo, tricolor para o campo de ataque. Vem a Caldeirão aqui pelo setor direito, encontrou ali no meio a Bia, Bia Menezes enfiada de bola, procurando a Aline, a bola saiu.
1: É, saiu muito forte pela linha de fundo e agora vai a Fanny Galto e também a Isa Rangel, né? O treinador, e mais o time do São Paulo vai mexer também. A Gadu, camiseta de número 9, vai para o jogo no lugar da Kézia, né? Kézia 18 está saindo do jogo e está entrando a Gadu, camiseta de número 9. No Misto, Isa Rangel vai para o lugar da da jogadora Luana Índia, que é uma substituição assim que...
2: É 6 por meia dúzia,
1: é,
2: né?
1: Sempre ele faz essa mesma substituição, não apronta, e está aí na 17 também do misto, está indo para o jogo, a Debinha está indo para o jogo, Fanny Galto está saindo, a Lívia também está saindo a Jéssica, número 11, deixando o gramado. Mas assim, para mim... O técnico do misto deixou muito a desejar nessa partida, hein? Poderia fazer coisa melhor.
0: É, vamos ver daqui para frente. 26 minutos desse segundo tempo. Placar de 1 para a equipe do São Paulo, 0 para o misto. E teve mais gols lá, foi isso, César Augusto? Virou goleada?
2: Não, eu acho que pelo menos até aqui não consta. 4-0 o Flamengo, hein? No Atlético Mineiro, hein?
0: Enfiada de bola para Joyce! A proteção da zaga para a saída da goleira Carlinha.
1: É, e foi a Fanny Galto. Na primeira da Fanny Galto, ela já tentou colocar a Joyce, atacante da equipe do misto, em condições de gol, né? E foi aterrada porque a Robinha acabou pegando a Fanny Galto fora, sem bola, toma cartão amarelo.
0: Não, foi a bonitinha lá, número 3, né?
1: Carol. Foi a Carol Gil, tomou cartão amarelo, pegou legal a Fanny Galto. Ou seja, na primeiro lance da Fanny Galto, ela já tentou colocar a Joyce, quer dizer, já deu uma nova roupagem assim para o meio de campo da equipe do misto.
0: A loirinha número 3 que recebeu cartão amarelo, zagueira do São Paulo. Prepara-se para fazer a cobrança da falta, a equipe do misto. É de longe. É de longe. Pelo jeito, alguém ganhou cartão amarelo também no banco do misto. Provavelmente é o Galdino.
1: Seu Adilson Galdino, que hoje realmente demorou. Não, seu auxiliar do Adilson Galdino acabou tomando cartão amarelo.
0: Prepara-se para fazer a cobrança. Quem é? Quem é? Fanny Galto. Fanny Galto vai para a cobrança da falta. É ali no corredor central. Levantamento de bola lá pelo setor direito. Facilitou para o corte da Carol Gil. Carol Gil tira a bola. Vai sobrar lá no setor direito na defensiva do misto. Vem ali para buscar a jogada a Sara. Abriu para a jogadora que é a Sassá. Sassá lança para o campo de ataque. Dominou. A bola escapou ali da jogadora que era a Priscila. Vai sobrar para o São Paulo. Vim para o campo de ataque. Chegou cometendo falta a jogadora mistense.
1: Chegou a Debinha em cima. Cima da Milena, acabou aterrando, falta para a equipe do São Paulo, que vai vencendo 1-0.
0: E o tempo passa, torcedor, 28 do segundo tempo, 28 do segundo tempo, Campeonato Brasileiro, futebol feminino, você acompanhando aqui na Cultura. Vem São Paulo pelo setor esquerdo, saiu a Lívia lá, porque a Lívia estava cansada, estava sentindo, e também com cartão amarelo. Bola tocada para Calderon, Calderon toca mais adiante, vem a equipe do São Paulo com a Bia. Bia Menezes tocou na frente, não foi ninguém do tricolor, a bola sobra para a equipe do misto, que sai jogando. Natália bate inteligentemente a bola na adversária, ganha o arremesso lateral.
1: É, arremesso lateral pertence à equipe do misto. A própria Natália vai para a cobrança, já batido, 1-0, vence o São Paulo.
0: Isa lança a bola nos pés da adversária, fica com São Paulo, que agradece e vem conduzindo aqui para o setor direito com a Milena. Boa enfiada de bola em profundidade aqui na direita, procurando o Gadu. Toca a bola para a linha de lado, a zagueira mistense.
1: É, chegou a Nayara e acabou tocando e já sentiu, né? Pode o misto aí preparar então uma das duas zagueiras ou a jogadora Silvana ou a Lorena, né? São duas zagueiras da equipe do misto, né? É isso aí. Ela já saiu no jogo contra o Cruzeiro, no último jogo aqui, ela já saiu sentindo, né? E agora de novo, né? Já pediu ali a Sassá, já pediu a substituição da Nayara, zagueira da equipe do Alvinegro.
0: A ideia da árbitra é que ela saia do gramado, o jogo segue, e o misto com uma jogadora a menos. Então, inteligentemente, ela voltou para o campo de jogo para que seja processado a substituição e o misto não fique com uma jogadora a menos durante esse período ali. Pelo menos eu entendo dessa maneira.
1: Exatamente. E aí ela para evitar o escanteio, ela acabou tocando o arremesso lateral que pertence à equipe do São Paulo.
0: 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Tá vindo jogadora no misto.
1: É a Lorena, camiseta de número 27. É, zagueira, vai para a substituição do time do misto. E agora ela vai saindo ali e vai tomar cartão amarelo por conta disso, né? Porque o carrinho de São Paulo entrou para poder retirar a Nayara. E aí ela acabou saindo, andando, né? E aí tomou cartão amarelo. 27, a Lorena vai pro jogo.
0: Lorena vem aí com a 27. Uma zagueira por outra na equipe do misto. Sentiu a jogadora lesão muscular, tudo indica. Prepara-se para fazer a cobrança no arremesso lateral. Equipe do São Paulo, aqui pelo setor direito. Vem a Calderan. Levantou na área, o toque de cabeça. A bola saiu para a linha de fundo.
1: Agadu, né? Subiu de cabeça, sem perigo nenhum. Tiro de volta para a equipe do misto. 1 a 0. Chegamos já aos 30 do segundo tempo.
0: E atenção, torcedor. É hora de conferir o tempo e o placar do futebol. Campeonato Brasileiro Série A1, futebol feminino no Morumbis, em São Paulo, decorridos pelo meu cronômetro nesse segundo tempo, 31 minutos.
3: São Paulo, São Paulo.
0: Em 1,
3: Misto.
0: Em 0, César Augusto avaliando esses 31 minutos desse segundo tempo.
2: Estamos torcendo para que o misto faça o seu gol, né? Porque o misto empata. A partida não está assim definida, não, né? Mas o misto está encontrando dificuldade, porque o São Paulo, nesse segundo tempo, e o jogo é um outro jogo nesta segunda etapa. As duas equipes jogam, o São Paulo explora muito o lado do gramado, o meio do interior da grande área. Olha o misto.
0: Olha o misto chegando, saiu Carlinha! Fora da sua grande área, evitando a finalização da jogadora mistense. Quem estava por ali era a Debinha. Vem, vinha. É falta marcada em cima da jogadora do São Paulo.
1: Ah, deu uma falta agora que não estava nem no lance, né? A Fanigal ficou ali revoltada. A Paraguai, a camiseta de número 10 da equipe do misto, mas no lance anterior, a Fanigal já meteu a bola que ia deixando a Debinha cara a cara com a goleira Carlinha. É outro nível, né?
2: O nível da Fanigal para nos lançamentos empurra a equipe do São Paulo lá atrás, no setor de marcação. Então dá um espaço maior para a equipe, do misto, né? Então o misto passa a ter mais uma respiração, respira melhor a equipe do Alvinegro. Agora o São Paulo tá uma equipe muito boa, viu? Essa menina que entrou, essa Bia, é muito boa jogadora.
0: Olha o São Paulo chegando! Bia Menezes tocou pro meio da área, não tinha ninguém do tricolor, a bola fica com o misto que sai jogando. Bola tocada para Natália, se livrou da marcação, fez a jogada, perde na sequência, mas recebe falta.
1: É, a Natália fez uma jogada agora, que é isso, hein? De jogada de futebol de salão pra cima da atacante da equipe do São Paulo.
0: Lívia.
1: A Lívia vai sair na ambulância, viu? É, o negócio foi meio sério com ela, com a Lívia.
0: Ela levou uma pancada no abdômen, né? Na
1: isso,
0: costela.
1: É, se não deu uma luxação, uma coisa nesse sentido, a gente vai torcer, claro, pra que não, mas ela tá sentindo muitas dores.
0: E foi no lance
2: falta
0: do gol.
2: De respirar, né? É. Falta deve sentir muito na respiração, né?
0: E aí tem uma questão, foi no lance do gol que a Bia Menezes deixou ela caída no chão, ficou caída, recebeu atendimento, saiu do jogo e a arbitragem mandou seguir. Não tem VAR, né? Olha a equipe do São Paulo! Robinho apanhou da bola. Tenta armar contra-ataque, Sassá para a equipe do misto aqui pelo setor esquerdo. Tocou para a Jéssica, para a Joyce, melhor dizendo, para a Sassá. Ela saiu com bola e tudo.
1: É, rapaz, a jogada boa da Sassá e da Joyce, né? Mas aí a Sassá acabou deixando... sair a bola, arremesso lateral pertence à equipe do São Paulo, que vai vencendo 1-0.
0: Eu acho que desistiram de levar ela para o hospital, pelo que eu vi, estavam recolhendo já a prancha. Né?
1: Vai fazer o atendimento apenas dentro da ambulância, né? Caso necessite, aí sim eles vão para o hospital.
0: Olha o São Paulo chegando na área, tira na hora, Galia, zagueira do misto. A sobra de bola do São Paulo em arremesso lateral aqui na direita. Vamos chegar a 35 minutos desse segundo tempo. São Paulo vence o jogo, pressiona o misto. Misto não consegue criar jogadas de ataque perigosas. Robinha abriu aqui no setor direito para Calderon. Calderon levanta a bola no segundo pau, de cabeça, tira defensiva, sobra de bola, é do misto que tenta armar contra-ataque. Vem Debinha, conseguiu tocar aqui, entregou aqui no setor esquerdo. Vem a Joyce, vem o misto, quem sabe agora o gol de empate. Joyce, a sobra de bola ali no meio ainda é da equipe do misto, com a jogadora Isa Rangel. Na sequência, melhor para a zaga do São Paulo. Sai jogando o São Paulo ali no meio, ali no miolo da zaga, vem dominando a Carol Gil. Carol Gil abriu lá no setor esquerdo, A Pereira busca a jogada, vem dominando a equipe do São Paulo, vem para o campo de ataque. Jogo melhora nos instantes finais, o sinal marcou. 35, amigo torcedor, 35 jogados, segundo tempo, placar de 1 para o São Paulo, 0 para o Misto. Tem umas faltinhas estranhas que a árbitra está marcando agora, né?
1: Exatamente. E aí eu vou de novo fazer uma crítica em cima do Adilson Galdino. Ele está esperando o quê para colocar a Tainá? Que arrebentou com o Cruzeiro aqui.
2: E é rápida, né?
1: Jogou muita bola. E ele não põe a Tainá no jogo.
2: E outro detalhe, viu? Você viu a Jéssica que saiu? Pra mim, a Jéssica estava jogando muito mais do que a Joyce. Você viu uma jogada da Joyce agora, essa jogada? Ela adiantou um pouco mais a bola e era uma oportunidade de ouro para a equipe do Misto. Ia ficar no tete a tete a zagueira. Ela adiantou. Se fosse com a Jéssica, eu acho que ela não faria essa jogada, não, viu? Eu acho que está errando o técnico da equipe do Alvinegro.
0: 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Vem, São Paulo. Robinha tocou ali no meio para Bia Menezes, colocou na área, corta a Natália, vai jogando. Ela é habilidosa, agora há pouco. A jogadora do São Paulo ficou uma fera com ela devido ao drible desconcertante. Vem a equipe do Misto, tenta pegar a sobra de bola, Fanny Galto, aqui no setor esquerdo, melhor para a defensiva do São Paulo. Vem dominando bola no campo de defesa, a equipe do Tricolor Paulista, tá vencendo o jogo em casa, placar de 1 a 0 pro São Paulo. Sai jogando pelo setor esquerdo com a Carol Gil. Carol Gil já tem cartão amarelo, vai fazer o lançamento. Carol chega, marcação em cima dela lá pelo setor direito. Quem aparece para fazer o domínio por lá é a Debinha. Ela volta a jogada de novo aqui atrás no campo de defesa. São Paulo troca passes. O Misto observa, agora chegou a Joyce para dar combate. Enfiada de bola aqui na direita, antes da Aline, tira a defensiva.
1: É a Isa Melo, né, na cobertura. Agora a Natália tá humilhando a jogadora de São Paulo, né? É a terceira jogada que ela faz, que ela... Não, caneta. Já deu dois chapéus, né, em cima da Milena. Quer dizer, hoje, impecável. Grande partida da Natália, lateral esquerda da equipe do Misto. Agora, com todo respeito, nada contra, a Isa Rangel não tem condições de jogar na equipe do Misto.
2: É, e outra coisa, Dinati, eu acho que, repito o que eu falei na primeira etapa, não há necessidade de você jogar da forma como o Misto está jogando aí, com uma centroavante fixa lá na frente. A bola não chega, ela não está chegando, é um peso morto. Se o Misto tivesse mais uma jogadora no local dela ali para compor o elenco, seria bem melhor. Para compor ali o meio campo, seria muito, uma alternativa seria bem melhor para o Misto. Isso o técnico está vendo, e nessa aí a Tainá entraria como uma luva aí, viu?
0: Corinthians vai empatar. Vem a equipe do Misto aqui pelo setor direito, coloca a bola na frente, a Debinha procura espaço para ir para a área, dobrou a marcação e a bola fica com a defensiva do São Paulo. Vem São Paulo aqui no setor direito, foi lá, Joyce, quase que ela consegue. A sobra da Fanny Galto, tenta para Joyce, a bola ficou presa ali na jogadora do São Paulo. O último toque foi da jogadora do São Paulo.
1: Foi da jogadora do São Paulo, porém, ela deu arremesso lateral pertencente à equipe do São Paulo, a Caldeirã. E a Lívia, lateral direita da equipe do Misto, vai ser levada para o hospital. Já entrou na ambulância e ela está sentindo muitas dores. E mais uma vez a gente reforça, né? Tomara que não tenha sido uma costelinha que acabou fraturando, porque do jeito que ela caiu, dá a impressão que ela caiu com um cotovelo na costela, mas vamos torcer.
0: Eu acho engraçado que eles evitam para passar o replay, passaram muito rápido, tipo, para não comprometer, é um acidente que pode ocorrer. Eu também não vi maldade da jogadora do São Paulo, foi um lance de jogo na queda. Ela, como o Dinati falou, ela caiu em cima do braço e pode ter machucado a costela, tanto é que está indo para o hospital. Tiro de meta para a equipe do São Paulo. Tempo passa. 39, torcedor no Morumbi, em São Paulo. Chopão, se tem Copa, tem Chope. 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Sai jogando curtinho ali na defensiva, a equipe do São Paulo. Carol Gil lança lá para o setor esquerdo. São Paulo vem para o campo de ataque. Procura a jogada Milena. Chegou a marcação. Na verdade, quem estava por lá era Gadu. Cometeu falta, Gadu.
1: Acabou empurrando a zagueira da equipe do Misto. Ganha o time do Misto aí uma falta. Vai ser batido, o Misto desce 1 a 0, vai vencendo a equipe do São Paulo.
2: O Adelmo, único na rodada, único 0 a 0 até aqui é Cruzeiro e Palmeiras.
0: É, o Grêmio fez?
2: Opa, o Grêmio fez 1 a 0 no Botafogo.
0: Olha que maravilha. vencendo o Botafogo, a forte equipe do Botafogo. Prepara-se para fazer a cobrança do arremesso lateral aqui no setor direito. A equipe do São Paulo com a Calderan. Calderan vem para fazer a cobrança. O São Paulo vem para o campo de ataque. Tira a defensiva do misto, mas a segunda bola é do São Paulo. Bola tocada ali no campo de defesa. Vem a Lorena para fazer o domínio. Lança para o campo de ataque. Lorena já tira a defensiva do São Paulo no bate-rebate. Vai sobrar. Vem! Conserta tudo a Sassá. Tenta sair jogando pelo setor direito. A Debinha vem buscar a jogada lá na ponta. Colocou na frente. Ganhou a jogada. Vem misto. Vem Debinha na ponta direita. Colocou. Se livrou de mais uma marcadora. Vai para o cruzamento. Cruza, cruza. Debinha, perna direita. Em cima da Bia. Ganha escanteio.
1: É disso que o misto precisa. Velocidade. Partir para cima, né? Como fez a Debinha agora, né? Levou no fundo. Saiu de duas marcadoras. Levou no fundo. Fez o cruzamento. E chegou ali. A zaga do São Paulo meteu pela linha de fundo. O misto ganha escanteio. Fanny Galto na batida.
0: Fanny Galto vai para a cobrança do escanteio. É lá no setor direito. Fanny vem com a perna esquerda. Vem levantamento de bola. Levantamento de bola no meio da área. Quem sobe, tirou parcialmente. Vai Joyce, vai pro gol. Em cima da adversária, carimbou a Carol. E vem contra-ataque. Vem São Paulo. Vai lançar aqui pelo setor direito. A jogadora aqui é a Aline. Lançamento pro campo de ataque. Tira a defensiva. Sobra para Sassá. Sassá toca curtinho ali no meio para Isa. Isa domina a bola. A equipe do misto troca passes no campo de defesa. Deixa o tempo passar. Não tem pressa nenhuma. A equipe do misto. Era a Carol. Carol abriu lá pelo setor direito. Abriu para Isa. Isa toca lá na direita. Vem buscar a jogada. Debinha. Lançamento na frente. Bateu em cima da adversária. Ganha arremesso lateral.
1: É o time do misto se ajeitando nesse finalzinho de jogo, né? E agora dando mais um sufoco na equipe do São Paulo. Chega do São Paulo vir e acabar atropelando a equipe do misto. O misto agora equilibrou nesse final de jogo, equilibrou. E a jogadora Lívia do misto está sendo levada agora pela ambulância para o hospital.
0: É triste, né? Na última rodada, depois de entrar no período. Vem a equipe do São Paulo, Bia vai para o cruzamento rasteiro, tira a defensiva. Sai jogando a equipe do misto, tenta armar contra-ataque, bola tocada para Joyce. Ali no campo de ataque pelo setor esquerdo, pode ser o gol de empate. Vem Joyce, entrou na área, para lá, para cá. Perdeu.
1: Ah, perdeu outra oportunidade a Joyce, né? Ela corre, é veloz e tudo, mas ela se confunde no último lance, que é ou ela não, quando é para chutar, ela toca. Quando é para tocar, ela chuta. Então, realmente, perde mais uma oportunidade o time do misto aí de tentar empatar o jogo.
2: E oportunidades dessa maneira, desse naipe, não é a todo momento que ocorre. Então, ali era você esperar, então, e chutar. Ou você... Ela já tentou duas vezes, já a bola foi lançada pela Fanny Galter a ela, duas oportunidades de ouro, eles perdeu.
0: Vem o São Paulo pelo setor esquerdo, lançamento da Carol Gil, pra Bia, foi lá, chegou primeiro a Lorena, não conseguiu fazer o domínio, perdeu! Gadu, ela! E a goleira do misto, ela chutou lá na torcida.
1: Agora errou feia a Gadu, né? Um cruzamento rasteiro pra ela, da Bia Menezes. A Bia tocou, é aquele famoso faz e me abraça. E ela pegou muito embaixo da bola, subiu demais, tiro de volta para a equipe do misto.
0: Agora a zagueira do misto. Lorena foi para não chegar, a bola era dela.
1: Exatamente, tem que haver uma atenção maior lá na lateral, até porque como a Lívia saiu, alguém tem que fazer a lateral, mas tem que fazer de forma perfeita, né? Tá entrando na camiseta de número 24 no São Paulo, né? A Soraya. E está deixando o campo a Pereira com a de número 16.
0: Prepara-se o misto para sair jogando. Bola enfiada lá no setor direito. São Paulo já recupera a posse. Vem São Paulo aqui no corredor central. São Paulo administra o resultado. Está vencendo o jogo pelo placar de 1-0. Bola tocada aqui no setor direito. Bola tocada para Gadu. Bola na frente para a jogadora, que é a Calderan. Calderan tocou para a Aline. A bola passa por toda a extensão. Vai sobrar lá na direita para o misto. O misto tem que armar contra-ataque. Tenta sair jogando lá no setor direito. Vem dominando o misto. Misto com a Debinha. Já foi desarmada. Então vem São Paulo de novo, bola tocada ali no meio para Gadu. Gadu deixa curtinho lá no setor esquerdo para Bia. Bia volta a jogada, começa tudo de novo com a Robinha. Robinha coloca a bola no chão, tem a marcação de longe da jogadora, que é a Fanny Galto. Ela volta mais aqui atrás, vem dominando São Paulo. O dupla de zaga do São Paulo, a Carol e também a Tainá, troca passes, enfiada de bola no comando para Aline. Passou na frente, entrou na área. O São Paulo perde mais uma oportunidade, sai jogando misto, tenta armar contra-ataque, bola para bola, Sassá, capricha, Sassá no passe, perdeu.
1: Perdeu, mas houve a falta em cima da Robinha, que vai tomar cartão amarelo, porque matou o contra-ataque da equipe do Misto, né? Cartão amarelo para a Robinha, e aí o Misto tem a oportunidade de alçar essa bola lá na grande área do time do São Paulo.
0: Subiu, né?
1: Mais quatro.
0: Vamos a 49. Vamos a 49 minutos de tempo. Tem gol do Flamengo lá. É o Flamengo aquele time ali?
1: Não, Fluminense e Ferroviária.
0: É, então é do Fluminense. Se sair, é
1: da Ferroviária. Ferroviária joga de vinho, né?
0: Ah, é verdade. Prepara-se para cobrar falta e fez, hein? Nossa. A fez o Fluminense, né? Ferroviária.
1: Ferroviária empata o jogo, agora Ferroviária 1, Fluminense também 1.
0: Prepara-se para cobrar a falta, Fanny Galto, levantamento de bola na área do São Paulo. Subiu a zaga do São Paulo, tirou parcialmente a sobra da Debinha lá no setor direito para o Misto. Debinha colocou na frente e perdeu. Sai jogando o São Paulo, já entrega a bola para a equipe do Misto. Misto vem de novo. Bola tocada aqui no meio, levantamento na área. Quem sobe, o desvio de cabeça. Fácil para a goleira Carlinha.
1: A Fanny Galto no meio de campo é outra coisa, né? Ela fez o levantamento agora, subiu a Isa Rangel, realmente, né, abaixo das outras, tecnicamente falando, tocou muito fraquinho, saiu bem, facilitou a vida da Carlinha.
0: E atenção, torcedor, é hora de conferir o tempo e o placar do futebol. Campeonato Brasileiro Feminino Série 1, olha o São Paulo chegando, perdeu, mais uma vez cara a cara com a goleira Mistense. O São Paulo perde com a jogadora
1: Milena,
0: na marca penal, Dionísio Dinardi.
1: Isso que dá, o Mista está indo com tudo para cima do São Paulo, tentando um gol de empate, e aí sobra os contra-ataques, né? O contra-ataque agora, a bola tocada para Milena, ela tocou muito embaixo da bola, perdeu o segundo gol. Boa equipe do São Paulo.
0: Campeonato Brasileiro, Série 1, futebol feminino no Morumbis, em São Paulo, decorridos pelo meu cronômetro nesse segundo tempo, 47 minutos.
3: São Paulo,
0: São Paulo. Tem um.
3: Misto.
0: Zero. São Paulo tem um e uns 5 gols perdidos cara a cara com a goleira, César Augusto.
2: É porque o Misto vai para cima, né? E inegavelmente o São Paulo melhorou muito o setor das alas, né? Essa Bia aí que joga como ala esquerda, né? Ela é uma ala e uma ponta, né? Joga muito. Ela faz todas as jogadas e você observa que o São Paulo passou a jogar, passou a ter um forte poderio ofensivo pelo setor esquerdo na segunda etapa com a entrada dessa menina Bia. Ela que constrói todas as jogadas da equipe do São Paulo. Mas o Misto também teve cá suas oportunidades. Pena que a nossa gloriosa Jéssica, né? Aliás, a Joyce não marcou, né? Mas oportunidade teve aí. E o técnico, a nota dissonante dessa partida é o técnico Adilson Galdino ao não colocar a Tainá e manter o seu esquema tático com duas jogadoras de centroavante, né? No primeiro tempo foi com a Luana ainda e no segundo tempo com a Isa Ramos, quando a bola não chegava nela.
1: Não, e o pior é o seguinte, né? Quando a Luana ainda estava em campo, pelo menos ela chega, ela participa, mas a Isa Rangel, infelizmente, não dá.
0: Vem a equipe do Misto. Falta um minuto para terminar o tempo regulamentar. Falta um minuto, nada. Está no último minuto, lançamento para o campo de ataque. Tira a defensiva do São Paulo. Chegamos a 49. Pode ser o último ataque do Misto. Poderia, porque o São Paulo fica com a bola. Apita a árbitra. Aponta o centro do gramado. Termina no Morumbis. Termina a trajetória nessa temporada de 2026 do futebol feminino do Misto. Objetivo alcançado. As Tigresas permanecem na Série 1 do Campeonato Brasileiro do próximo ano. Venceu São Paulo. Placar de 1-0. Gol numa falha clamorosa da goleira. Assim como foi contra o Cruzeiro, a Nájila. A goleira Mistense hoje também, a Thaís, acabou sendo superada, encoberta pela bola e que foi para o fundo da rede e ficou assim 1-0 para a equipe do São Paulo, Dionísio Dinardi.
1: Termina hoje e mais uma vez a gente gostaria aqui de parabenizar o investidor do Misto, Dorileu, por ter encarado essa Série A, não é para qualquer um, e ele topou, levou o misto até agora com pagamento rigorosamente em dia, dando condições de trabalho, transporte, tudo para essas meninas. Ele fez a parte dele, as meninas fizeram a parte delas. É lógico que agora o misto vai ter um campeonato mato-grossense pela frente, vai ter que fazer algumas reformulações, tem algumas jogadoras que realmente não dá para continuar vestindo a camisa do misto, mas, no geral, 80% desse elenco, com certeza, pode ficar aí e fazer bonito. Parabéns ao Dorileu, parabéns às meninas, parabéns à torcida do misto. O misto está no Campeonato Brasileiro da Série A. E isso é o que importa. O misto, durante todo o Campeonato Brasileiro, nunca levou uma goleada. E teve time aí que tomou 6, 7, 8, e o misto não. Quem venceu do misto teve que suar a camisa, porque senão não iria ganhar fácil da equipe do misto. Fora ou aqui dentro do estádio Presidente Dutra. Próximo encontro marcado, a gente deixa aqui um abraço. Na quinta-feira tem Grêmio Internacional pela Copa do Brasil. Encontro marcado com a equipe de ouro, que estará presente mais uma vez.
0: Eu não venho. César Augusto.
2: Olha, placar justo, justíssimo placar. Mas pela inoperância do misto, e o misto hoje foi inoperante porque seu treinador não colocou as melhores jogadoras em campo, não mudou inclusive seu esquema tático, repito, não justificou aí na partida toda de manter uma centroavante fixa lá à frente. O misto poderia compor mais com uma jogadora do meio campo, tirar essa centroavante, compor mais o meio campo para a chegada, como o misto mostrou na segunda etapa, com a entrada da Fanny Galto, que ficou mais leve a equipe aprontava mais jogadas ali pelos lados, mas o São Paulo fez o gol. O que vale é bola na rede, uma falha, mais uma falha da goleira da equipe do Alvinegro, e aquela máxima de que você tem que vencer seus jogos em casa. E o São Paulo fez o dever de casa, venceu, e o Dinati foi muito feliz. Esse elenco do misto é um elenco muito bom, viu? Muito bom. Eu acho que aí umas 70% dessas jogadoras devem permanecer. E o misto sabe quais são as deficiências, o treinador sabe quais são as suas deficiências para renovar esse elenco para o ano que vem. Mas foi um prazer aqui trabalhar, acompanhar esse campeonato brasileiro da série feminina, da série principal do campeonato brasileiro. Para mim foi uma novidade, é a primeira vez que eu trabalho, gostei. No início achei o jogo, as meninas não estavam muito bem, com essa parada técnica que houve, a parada com relação à Copa do Mundo, melhorou muito a equipe do Alvinegro, a parte física, e terminou aí o misto permanecendo na série principal para o ano que vem. Parabéns a toda a comissão técnica, apesar da derrota de hoje, mas a vitória do misto não foi hoje, foi a vitória de permanecer num projeto que o Dorileu estabeleceu muito bem. Está de parabéns, Dorileu, e toda a comissão técnica do Alvinegro, meu caro Adelmo Alves.
0: Obrigado, César Augusto, torcedor mistense, fim de papo, missão cumprida. As Tigresas permanecem na Série A1 do Campeonato Brasileiro na próxima temporada. Obrigado pelo carinho da sua audiência, carinho da sua companhia nessa tarde e noite de sábado. Trabalharam para os senhores em mais uma jornada esportiva da equipe de ouro. Reportagens de Unísio Dinarte, comentários César Augusto, coordenação de esportes Oliveira Júnior, central técnica Marcos Luiz e o Juca Santos, coordenação artística Lennon Franz, direção geral Dorileu Leal. Em nome de toda a equipe de esportes da cultura, a equipe de ouro, seu narrador Adelmo Alves, deseja a todos um ótimo fim de semana e até a próxima jornada esportiva.
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1: Tudo de bom a você ligado aqui em 90.7, noite de sábado, Cultura Pop no ar. Eu, Carlos Matos, estou chegando com a graça e a paz de Deus. Feliz da vida sempre, como sempre. Boa noite de sábado para você que está em Cuiabá, Várzea Grande, também todo o entorno, nos dando carinho pela internet, culturafmcuiabá.com.br. Direção geral do Dorileu Leal, artística é do Lenal Francis, a programação é do Beto Silva e a produção do nosso Cultura Pop é do DJ Marcos Luiz. Onde quer que você esteja, seja você muito bem-vindo, bem-vinda. Vamos juntos aqui matar saudades, destravar memórias com sucesso até a meia-noite no Cultura Pop. E a gente começa com essa aqui, ó, maravilhosa. Aumenta o duo alemão, chega para abrir o Cultura Pop. Morning Talking, Brother Louie.

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2: 90.7 Cultura FM. A Graziella Latorraca aumentou o volume e curtiu a diva Madonna, Papa Don't Preach. Depois do intervalo, eu tô de volta, gente, com Blue Savannah.
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2: 90.7 Cultura FM, muito mais músicas, muito mais emoções. É o Cultura Pop e o destaque para Eraser, Blue Savannah.